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7: Olá, boa noite.
8: Boa noite para você que nos acompanha em todo o país.
7: Sexta-feira, 12 de junho de 2026.
8: Vamos ao destaque do dia. Apoio aos entregadores de aplicativos.
7: O governo lança o novo Move Entregadores e Moto App para financiamento de bicicletas elétricas, elétricas, ciclomotores,
9: pelo menos 6 meses na mesma empresa. O ministro do Desenvolvimento, Indústria, Comércio e Serviços, Márcio Elias Rosa, comentou o alcance do programa.
10: Se nós contarmos todos, os seletistas, os de plataforma, nós vamos alcançar 1 milhão de colegas aí, de companheiros e de companheiras. Todos os dias rodam as ruas de todas as cidades, pequenas e grandes cidades, levando remédio, comida, documento. E essas pessoas que trabalham tanto dia após dia são absolutamente essenciais.
9: A adesão ao Move será pelo site gov.br/movebrasil. Após o cadastro, o trabalhador será informado se atende às condições e a partir de 13 de julho poderá procurar a Caixa, o Banco do Brasil ou instituições financeiras habilitadas para a contratação do financiamento. Reportagem Márcia Fernandes.
7: Moradias para quem vive no campo, em comunidades rurais e quilombolas.
8: O governo do Brasil anunciou a contratação de 85 mil moradias pelo programa Minha Casa Minha Vida.
7: Também foi contemplada a modalidade de construção por meio de entidades, como associações e cooperativas.
11: Um total de 85 mil moradias serão construídas por meio do Minha Casa Minha Vida. Destas, 50 mil unidades serão destinadas à modalidade rural do Programa Habitacional do Governo. Atualmente, a iniciativa contempla famílias com renda bruta anual de até 50 mil reais. Entre os beneficiários estão agricultores familiares e integrantes de comunidades quilombolas rurais. Para Vânia Marques, presidente da Confederação Nacional dos Trabalhadores Rurais e Agricultores Familiares, as novas moradias representam reconhecimento para o povo do campo.
12: Garantir moradia digna para as famílias do campo é reconhecer a contribuição para o país e afirmar que ninguém pode ser deixado para trás.
11: Outras 35 mil moradias vão atender a beneficiários do Minha Casa Minha Vida, a entidade, em 218 municípios brasileiros. Esta linha do programa federal é voltada para famílias de baixa renda, organizadas por entidades privadas sem fins lucrativos, que em alguns casos também auxiliam na execução das obras e no suporte técnico dos projetos. O presidente Lula garantiu que mais recursos podem ser liberados para esse tipo de parceria.
13: A única coisa que vocês precisam é que a gente tenha confiança em vocês e respeito que vocês darão conta do recado. Portanto, Se preparem, porque quanto mais casa vocês fizerem, quanto melhor for a qualidade da casa que vocês fizerem, mais vocês vão ter direito de ter mais casa para fazer.
11: O ministro das Cidades, Vladimir Lima, reforçou que as duas modalidades do programa Minha Casa Minha Vida, Entidades e Rural, são importantes porque a participação da população é protagonista na solução de problemas habitacionais.
2: Somente por intermédio dessas entidades conseguimos chegar na zona rural e oferecer moradia digna aos brasileiros do campo. São empreendimentos que de fato vão transformar a vida das famílias e dar dignidade para as famílias aí que esperam tanto tempo por uma casa para morar.
11: O governo do Brasil prevê investimento total de 10 bilhões de reais nesta nova seleção habitacional. Os recursos serão liberados através do Fundo de Desenvolvimento Social. O governo do Brasil também anunciou a liberação de 1 bilhão de reais em crédito instalação, que é destinada à construção e reforma de casas para famílias assentadas e comunidades quilombolas, que fazem parte do Programa Nacional de Reforma Agrária. Reportagem Gabriela Noronha.
8: De um lado, imóveis ociosos da União, como prédios públicos em regiões centrais das grandes cidades, ou áreas que já foram rurais e hoje viraram a casa de muita gente nas periferias pelo país.
7: De outro lado, famílias que precisam dos títulos de propriedade das suas casas ou de um apartamento para morar. Prefeituras que precisam de espaço para equipamentos públicos.
8: Para fazer esses dois universos se encontrarem, o governo do Brasil criou o programa Imóvel da Gente.
7: Mais cedo, nós conversamos com a secretária de Patrimônio da União, Carolina Stuck, sobre esse trabalho. Acompanhe a entrevista. Secretária Carolina Stuck, muito boa noite. Vamos começar falando do programa Imóvel da Gente. Ele tem feito, né, uma transferência dos imóveis ociosos do governo federal para fins sociais, como habitação, por exemplo. A senhora pode explicar melhor para a gente como é que funciona o programa e para que outros fins os imóveis podem ser destinados?
14: Boa noite, Mariana. Boa noite, Luciano. Então, o Programa Imóvel da Gente é uma política de democratização do patrimônio da União. O objetivo dele é transformar imóveis ociosos ou subutilizados em políticas públicas. Então, é fazer com que esses imóveis públicos cumpram a sua função social, ambiental e econômica, tentando atingir, né, chegar diretamente à população, transformando esses imóveis em equipamentos públicos. O programa prioriza quatro áreas de ação, né? A primeira delas é a habitação de interesse social, numa forte parceria com o programa Minha Casa Minha Vida, nas suas várias modalidades, mas em especial o programa Minha Casa Minha Vida Entidades. A segunda linha visa fazer a regularização fundiária, que várias áreas da União, historicamente, se transformaram em centros urbanos, foram, né, urbanizadas, a população ocupou essas áreas, e essas famílias não receberam até hoje os seus títulos de propriedade. Então, um dos objetivos é fazer essa regularização, né? Esse loteamento, esse parcelamento dessas áreas, para que as famílias possam ter os seus títulos. A terceira área de atuação do programa são as políticas públicas e os programas estratégicos do governo federal. Aqui entra a educação, a saúde, a assistência social, a segurança alimentar, a cultura, enfim, diversos equipamentos, né, tanto equipamentos federais como daqueles que são geridos por estados e municípios, numa parceria com esses entes, para que a gente possa, então, beneficiar ao máximo o atendimento à população. E uma última linha, que são grandes áreas, né, que já foram áreas operacionais, como aeroportos ou rede ferroviária, e que hoje se transformam em equipamentos de múltiplos usos. Essas são as quatro principais áreas aí do programa.
8: E que tipos de imóveis entram no programa? Prédios, fazendas, salas comerciais? Como é que é isso, secretária?
14: Isso, a Secretaria de Patrimônio da União faz a gestão de todos os tipos de imóveis, né? Como vocês citaram, prédios ou terrenos desocupados, às vezes grandes áreas rurais, e cada uma delas vai sendo destinada para uma finalidade para a qual ela tem vocação. Então, tem áreas, né, rurais, por exemplo, que são destinadas ao INCRA para reforma agrária ou que são áreas de ocupação originária dos nossos povos e comunidades tradicionais, às vezes áreas, né, das comunidades ribeirinhas próximas aos rios federais, mas também os prédios, às vezes prédios da própria administração pública federal que acabaram sendo desocupados, que a administração não utiliza mais nos centros das áreas urbanas, e que hoje podem virar moradia, por exemplo, né? Então, a gente tem todos esses tipos de imóveis dentro do escopo de atuação aí do programa Imóvel da Gente.
7: Secretária, a senhora mencionou antes que algumas áreas da União acabaram virando cidades, né? E que o governo faz esse esforço de regularização de titulação dessas... Uhum. Pessoas que foram morar lá, né? E ontem o presidente Lula anunciou a destinação de imóveis numa parceria aí também com o programa Periferia Viva. Como é
14: que esses tipos de imóveis dentro do escopo de atuação aí do programa Imóvel da Gente?
7: Secretária, a senhora mencionou antes que algumas áreas da União acabaram virando cidades, né? E que o governo faz esse esforço de regularização de titulação dessas... Uhum. Pessoas que foram morar lá, né? E ontem o presidente Lula anunciou.

0: mapeamento de todos esses núcleos urbanos informais que existem em áreas da União para poder fazer esse processo de regularização. Então, quais são as famílias que ocupam? Só que, e precisa para que isso aconteça, dos parceiros locais, dos estados e dos municípios, que são eles que conseguem fazer o projeto de urbanização dessas áreas, o loteamento, mas isso tudo custa caro, né? É preciso fazer o georreferenciamento, é preciso um trabalho social com as famílias para fazer o cadastramento dessas famílias, e nem sempre os entes locais, os municípios têm, né, capacidade de gestão e capacidade financeira para fazer isso. Então, nessa parceria, o Ministério da Gestão e Inovação e o Ministério das Cidades conseguiram fazer uma parceria. O PAC Periferia Viva está investindo 200 milhões de reais para atender, nesse primeiro momento, 91 núcleos urbanos em 45 municípios. Foi isso que a gente anunciou ontem, né? Celebrou alguns desses contratos ontem. E essa parceria é inédita. É a primeira vez que esse recurso para titulação de famílias é destinado exclusivamente para áreas da União.
1: Quantos imóveis já foram repassados para o Imóvel da Gente e qual a expectativa de repasses até o fim do ano?
0: Ontem nós anunciamos, no balanço de maio de 2026, 1.804 imóveis destinados. Ontem, com as destinações de ontem, a gente já chegou a quase 1.900 imóveis. A expectativa é que até o final do ano a gente chegue a 2.000 imóveis, beneficiando aí em torno de 400 mil famílias em centenas de municípios em todos os estados brasileiros.
2: Muito bem, nós conversamos com a secretária de Patrimônio da União, Carolina Stuck. Muito obrigada, secretária, pela sua entrevista à Voz do Brasil.
0: Obrigada a vocês, boa noite.
1: O governo vai investir 160 milhões de reais para fortalecer a economia popular e solidária.
2: Esse modelo econômico tem como princípio a cooperação entre os trabalhadores e a solidariedade.
1: O resultado é uma remuneração mais justa, maior preocupação com o meio ambiente e o fortalecimento das redes locais de fornecimento.
3: Uma cadeia de produção que envolve 5 estados do país com foco na sustentabilidade. Esse é o trabalho da cooperativa Justa Trama, com sede em Porto Alegre, que comercializa itens de vestuário e artigos de enxoval, feitos com algodão agroecológico. Patrícia Ribas, costureira e diretora financeira da cooperativa, explica como é o processo de produção.
4: A plantação do algodão sai do estado do Ceará e do Rio Grande do Norte, vai para Pará de Minas, é feito fio, e o tecido vai para Porto Alegre, Rio Grande do Sul, onde é produzida as peças. Rondônia também está incluído, porque ela também faz parte com os adereços, botões de cascas de coco e produtos da Amazônia mesmo, né?
3: O dinheiro arrecadado no fim do ano é repartido entre todas as organizações que participam da cooperativa. Esse é um modelo de economia popular e solidária, forma coletiva de organização em que os trabalhadores se baseiam na cooperação e na solidariedade. Para fortalecer iniciativas como essa, o governo vai investir 160 milhões de reais. O anúncio foi feito nesta sexta-feira, durante o primeiro Festival Nacional de Economia Popular e Solidária, realizado no Rio de Janeiro, com apoio do Ministério do Trabalho e Emprego. Fernando Zamban, secretário nacional de Economia Popular e Solidária, explica a que esse dinheiro se destina.
5: Grande parte dos investimentos vem no apoio à melhoria da gestão dos empreendimentos, que é o grande problema, o grande gargalo identificado por esses empreendimentos. A outra parte é investimento, adquirir equipamentos, logística, para permitir que eles tenham mais condições de disputar licitações públicas, acesso ao mercado, colocar o produto no mercado convencional que nós encontramos nas prateleiras, ter produto da economia solidária também disponível para a população em geral.
3: Ainda durante o evento, foi assinada a portaria que institui o segundo Plano Nacional de Economia Solidária, principal instrumento de planejamento estratégico do setor. A carioca Maria Inês de Queiroz Calper faz questão de comprar itens artesanais e contribuir para a valorização de iniciativas ligadas à economia solidária.
6: Primeiro que eu acho mais belo, eu acho o preço mais justo e eu dou realmente valor. Essa coisa do tempo, da dedicação, né, do físico da pessoa, debruçar sobre aquilo e fazer aquele trabalho manual, eu acho isso muito importante.
3: Hoje há cerca de 30 mil empreendimentos econômicos solidários no país, geralmente na área de artesanato e na produção de alimentos, sendo que a maior parte dessas organizações ainda atuam de maneira informal. Reportagem Natália Koslick.
2: Em entrevista à TV Brasil, da empresa Brasil de Comunicação, o diretor do Programa Nacional de Imunizações, Éder

0: Gatti explicou sobre a suspensão temporária da vacina contra a dengue do Butantan.
1: A ideia é estudar os casos junto ao Instituto e à Anvisa para identificar possíveis fatores de risco e orientar a população da forma mais segura possível.
0: Mais cedo, nós conversamos com a repórter Natália Koslick para entender o que houve e as providências que estão sendo tomadas. Boa noite, Natália. Vamos rememorar o que que houve. A vacina começou a ser aplicada, foi suspensa essa semana, né? Conta pra gente.
2: Boa noite, Mariana, Luciano e ouvintes da Voz do Brasil. A vacina contra a dengue, desenvolvida pelo Instituto Butantan, passou por todos os estudos e testes necessários antes de ser disponibilizada à população. Ou seja, ela seguiu o processo normal das vacinas que são incorporadas para distribuição pelo Sistema Único de Saúde. O que acontece é que quando a escala foi ampliada, foram manifestados aqueles 42 casos de eventos raros divulgados pelo Ministério da Saúde no início da semana. E por isso a decisão pela suspensão temporária do imunizante. Agora esses casos vão ser avaliados individualmente para investigar o que é que houve com esses pacientes e possíveis fatores de risco que tenham interação com a vacina. Em entrevista à TV Brasil, o diretor do Programa Nacional de Imunizações, Éder Gatti, explicou como funciona esse processo.
3: A gente vai fazer um levantamento assim, quais foram os fatores de risco que levaram essas pessoas a desenvolverem esses agravos, considerando que a maioria, e a grande maioria, não desenvolveu. Porque eventualmente, nessas investigações, a gente acaba identificando fatores de risco que permite a gente direcionar a vacina para um grupo e contraindicar para outro. Por exemplo, pode ser desde um uso de medicamento, pode ser desde uma doença que a pessoa tenha, pode ser até mesmo a idade dela. Tudo isso são coisas que a gente precisa avaliar com muito cuidado para tomar a melhor decisão e garantir a proteção da população. Quando a gente vacina em massa, os eventos muito raros aparecem, que foi justamente o que aconteceu.
2: Vale ressaltar que foram notificados 42 eventos em um universo de 500 mil pessoas que haviam sido vacinadas até o momento.
1: Natália, com essa suspensão, o que acontece com as doses do imunizante que já foram distribuídas aos estados e municípios?
2: Luciano, por enquanto essas doses ficam em stand-by, até que haja uma definição definitiva sobre essa análise, que está sendo desenvolvida em parceria com o Instituto Butantan e a Anvisa.
0: Agora, Natália, existe uma outra vacina contra a dengue, do laboratório Takeda, que também foi incorporada ao SUS e que já vinha sendo aplicada em crianças e adolescentes, né? Sei que deve ter muita gente preocupada com isso por aí. Muda alguma coisa no caso desse imunizante?
2: A princípio não, Mariana. O diretor do Programa Nacional de Imunizações, Éder Gatti, explicou que no caso da vacina do laboratório japonês, não foram encontrados agravos.
3: A vacina do laboratório Takeda, que foi incorporada em 2024, nós já temos quase 9 milhões de pessoas vacinadas pelo SUS, de 10 a 14 anos, e nós fizemos a mesma avaliação com essa vacina e não encontramos nada semelhante até o momento. Então, a vacinação contra a dengue das crianças e dos adolescentes de 10 a 14 anos é feita com outra vacina, e essa outra vacina tem um bom perfil de segurança, uma vez feita conforme os protocolos do Ministério da Saúde.
1: Agora, como evitar que essa investigação acabe gerando desconfiança sobre a eficácia das vacinas em geral?
2: Pois é, Luciano, exatamente o contrário. Esse episódio deve ser interpretado de forma oposta, na visão do diretor do Programa Nacional de Imunizações. Ele fez questão de ressaltar que todo esse processo da suspensão temporária deve reforçar a confiança das pessoas no trabalho de controle dos órgãos de saúde, já que foi o próprio governo que divulgou os casos e que prestou os esclarecimentos.
3: O Ministério deu toda a transparência para o que foi encontrado. Isso demonstra que as pessoas devem ter confiança no programa e confiança no Sistema Único de Saúde. Porque se nós encontrarmos qualquer problema em qualquer produto que é utilizado na população, nós seremos os primeiros a tomar providência e os primeiros a comunicar.
2: Vale lembrar que a vacina contra a dengue, desenvolvida pelo Butantan, estava sendo aplicada apenas em cidades de São Paulo, Minas Gerais, Ceará e Tocantins. E para quem tomou a vacina nos últimos 21 dias, a orientação do Ministério da Saúde é fazer o acompanhamento em uma unidade de saúde local para observar possíveis reações adversas. Mariana, Luciano.
0: Obrigada, Natália Koslick, pelas suas informações aqui na Voz do Brasil.
1: termina daqui a pouquinho, às 23h59 de hoje, as inscrições para o Exame Nacional do Ensino Médio.
0: Esse mesmo prazo vale para quem deseja solicitar atendimento especializado e tratamento por nome social.
1: As provas serão aplicadas nos dias 8 e 15 de novembro em todo o país e são a principal porta de entrada para a educação superior no Brasil, como destacou o ministro da Educação, Leonardo Bacchini.
4: O Enem é muito importante porque é a principal ferramenta de acesso à educação superior no Brasil hoje. Com seu resultado do Enem, você pode acessar o SISU, ou seja, você pode ingressar nas universidades federais, em universidades estaduais, nas universidades públicas do Brasil. Você pode acessar o ProUni, você pode acessar o FIES e muitas universidades privadas também utilizam ao longo do ano a nota do Enem. E agora temos uma novidade, que as universidades federais também, no meio do ano, têm o SISU+, que aproveita também as notas do Enem. Com isso, sua vida muda.
0: As inscrições devem ser realizadas na página do participante, no endereço enem.inep.gov.br/participante.
1: Lembrando que os estudantes concluintes do ensino médio da rede pública também devem acessar esse mesmo endereço para confirmar a participação no Enem e complementar as informações necessárias.
0: A inflação desacelerou no mês de maio, com índice de 0,58% contra 0,67% no mês de abril.
1: De acordo com o Instituto Brasileiro de Geografia e Estatística, os maiores impactos foram dos grupos alimentos e bebidas, seguidos por habitação, cuidados pessoais e energia elétrica.
0: Em 2026, até maio, a inflação é de 3,20%. E nos últimos 12 meses, a alta no custo de vida é de 4,72%.
1: O próximo lote de restituição do Imposto de Renda de Pessoa Física será pago em 30 de junho.
0: Os demais créditos serão programados para 31 de julho e 31 de agosto.
1: O primeiro lote foi pago em 29 de maio e somou 16 bilhões de reais.
0: Entre as novidades desse ano está o cashback, destinado a contribuintes com direito à restituição, que não estavam obrigados a apresentar a declaração referente a 2024.
1: Nesses casos, a Receita Federal vai elaborar uma declaração no modelo simplificado.
0: O pagamento desse lote será feito em 15 de julho.
1: E essas foram as notícias do Governo do Brasil.
0: Uma realização da Secretaria de Comunicação Social da Presidência da República.
1: Com produção da empresa Brasil de Comunicação.
0: E que agora com as notícias do Poder Judiciário e do Congresso Nacional. Boa noite, um bom fim de semana.
1: A gente volta na segunda-feira. Boa noite, até lá.
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7: STF determina ajustes no plano de reestruturação da CVM.
8: No dia de combate ao trabalho infantil, TST destaca a campanha Vida de Aprendiz.
7: Para o STJ, comprador de imóvel tem legitimidade para exigir obras em áreas comuns.
8: Boa noite, eu sou Marcela Luiza.
7: E eu sou Walter Lima.
8: O Supremo Tribunal Federal determina novas medidas para reforçar a atuação da Comissão de Valores Mobiliários, órgão responsável pela fiscalização do mercado de capitais brasileiro.
7: A decisão é do ministro Flávio Dino, relator do caso no STF. Judite Aragão.
9: O ministro reconheceu avanços nas medidas voltadas à modernização tecnológica da Comissão de Valores Mobiliários, como o uso de inteligência artificial, a integração de bases de dados e a ampliação da cooperação entre órgãos de fiscalização. Mas considerou insuficientes as propostas relacionadas ao aumento da produtividade e à recomposição do quadro de pessoal da autarquia. Na decisão, Flávio Dino rejeitou a meta apresentada pela União de reduzir em apenas 20% o estoque de processos administrativos em tramitação. O ministro considerou o índice incompatível com a gravidade da crise e determinou a apresentação de novas metas para acelerar a análise e o julgamento dos casos.
8: Hoje, 12 de junho, é o Dia Mundial de Combate ao Trabalho Infantil.
7: Para marcar essa data, a Justiça do Trabalho criou a campanha nacional Vida de Aprendiz. Começar certo faz toda a diferença, que está sendo promovida durante todo o mês. Larissa Batista.
10: O foco do TST tem sido converter esse tipo de ação irregular em vagas de jovem aprendiz
9: garantindo proteção legal, remuneração e a permanência na sala de aula. Os dados mais recentes do IBGE mostram que o país tem mais de 1 milhão e 650 mil crianças e adolescentes entre 5 e 17 anos em situação de trabalho infantil. Alguns são submetidos às piores formas de exploração, que envolvem graves riscos à saúde e à segurança.
8: Comprador de imóvel pode ajuizar ação individual para exigir obras de infraestrutura em áreas comuns do condomínio.
7: Para o STJ, não é necessária a ação coletiva dos condôminos. Fátima Uchoa.
10: O comprador de um lote ajuizou ação contra a construtora responsável pelo loteamento, pedindo a conclusão de obras de infraestrutura nas áreas comuns que estavam atrasadas. A Justiça de Goiás condenou a empresa a finalizar as obras e aplicou multa contratual pelo atraso na entrega. A terceira turma do STJ manteve a determinação. Segundo a relatora ministra Nancy Andrighi, embora a conclusão das obras prometidas em contrato seja um direito coletivo de todos os proprietários, o descumprimento também atinge diretamente a esfera particular de cada um, o que permite a atuação individual na justiça.
8: Ministro Cássio Nunes Marques completa um mês na presidência do Tribunal Superior Eleitoral.
7: Defesa da urna eletrônica e do voto livre marcam o primeiro mês de gestão. Fábio Ruas.
11: O ministro Cássio Nunes Marques tem uma agenda marcada pela defesa da democracia, inclusão, fortalecimento da confiança no sistema eletrônico de votação e pela preparação para as eleições 2026. Outro foco da gestão é o enfrentamento da desinformação e do uso indevido da inteligência artificial.
8: Justiça Federal determina medidas para garantir serviços de saúde em reservas extrativistas no Amazonas.
7: Decisão atende a pedido do Ministério Público Federal, Sabrine Menezes.
12: Segundo as investigações, as Resex Ituxi e Médio Rio Purus, localizadas em Lábrea, abrigam diversas comunidades tradicionais que enfrentam dificuldades de acesso aos serviços de saúde devido à localização e às peculiaridades da região. Com a decisão, a União e o município devem apresentar em até 30 dias medidas para garantir transporte de emergência e atendimento médico para as comunidades. Caso não cumpram as determinações, União e município podem ser multados em R$5.000 por dia.
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8: Uma boa noite.
7: Bom fim de semana e até segunda-feira.

0: Eu sou Humberto Pinheiro e estes são os destaques de hoje do Jornal do Senado, que começa agora. Projeto aprovado no Senado amplia a proteção à honra e à privacidade das pessoas. Trabalhadores da safra não poderão acumular salário e benefícios sociais. Proposta pode facilitar a quitação de dívidas entre contribuintes e o poder público. Boa noite. Uma proposta que restringe a divulgação de imagens de vítimas de crimes ou acidentes avançou no Senado. O projeto foi aprovado pela Comissão de Constituição e Justiça e segue agora para análise do plenário. A medida prevê limites para a divulgação e o compartilhamento de imagens que possam expor a dignidade das vítimas e de seus familiares. Repórter Pedro Pincer.
1: O texto altera o Código Civil para prever que o registro ou a divulgação de imagens de vítimas de crimes ou acidentes e de cadáveres poderão ser proibidos quando atingirem a honra da pessoa retratada ou tiverem finalidade comercial. Atualmente, a legislação já prevê restrições para a divulgação de escritos e imagens de uma pessoa nessas situações. O relator, senador Marcelo Castro, do MDB do Piauí, falou sobre o fato que motivou a apresentação do projeto.
2: Foi o acidente que aconteceu com a cantora Marília e compositora Marília Mendonça, que foi filmada a imagem dela, foi divulgado. Isso causou um grande trauma e esse projeto visa exatamente a proteger essas imagens de pessoas que são vítimas de acidente ou de violência.
1: O texto alternativo de Marcelo Castro altera ainda a pena prevista no texto original. Em vez de reclusão, a punição passa a ser de detenção de 6 meses a 2 anos e multa. A proposta segue agora para o plenário.
0: A criação da Universidade Federal do Xingu, no Pará, avançou no Senado. A Comissão de Educação aprovou o projeto que institui a UFX, com sede no município de Altamira. A Universidade Federal do Xingu deverá atender cerca de 430 mil moradores de municípios da região da Transamazônica e das bacias dos rios Xingu e Tapajós. Mais informações com o repórter Rodrigo Rezende.
3: A Comissão de Educação do Senado aprovou a criação da Universidade Federal do Xingu, a UFX. Pela proposta, a nova instituição, com sede em Altamira, será criada a partir do desmembramento da Universidade Federal do Pará. A relatora do projeto, senadora professora Dorinha Seabra, do União do Tocantins, destacou que a presença de uma universidade federal modifica o cenário social da região de instalação.
4: A implantação de uma instituição autônoma com capacidade em pesquisa e extensão contribui sensivelmente para a transformação da realidade social e econômica do seu entorno.
3: O senador Zequinha Marinho, do Podemos do Pará, afirmou que o funcionamento de uma universidade federal em Altamira irá contribuir muito para uma região que fica centenas de quilômetros afastada da capital, Belém.
5: A cidade de Altamira, que é o principal polo da Transamazônica, é em torno de 850 quilômetros. Então, há um vazio nessa região da presença da universidade pública para preencher esse espaço, atendendo não só a cidade de Altamira, que já é, digamos, a sede da extensão da UFPA lá, e faz um trabalho extraordinário, mas não tem pernas para atingir os municípios do Xingu, né?
3: A proposta, que foi apresentada pelo então senador Paulo Rocha, do PT do Pará, será analisada agora pela Câmara dos Deputados.
0: O senador Rogério Marinho, do PL do Rio Grande do Norte, criticou a condução da política econômica do governo federal e afirmou que o crescimento dos gastos públicos tem provocado o aumento da dívida do país. Segundo o parlamentar, a situação fiscal brasileira se deteriorou nos últimos anos e poderá gerar impactos negativos para as próximas gerações. O senador comparou os indicadores econômicos atuais aos registrados durante a gestão do ex-presidente Jair Bolsonaro. Para Marinho, o aumento das despesas públicas é resultado da criação de novos tributos. O parlamentar também citou projeções da instituição fiscal independente sobre a relação entre dívida pública e produto interno bruto, o PIB.
6: Nós sabemos que ao final deste período, a dívida, relação dívida-PIB, que era 71 pontos percentuais, segundo o IFE, que é a nossa instituição fiscal independente aqui do Senado da República, baterá 84 pontos percentuais. Significa que os brasileiros vão herdar uma herança maldita do governo do PT.
0: Trabalhadores rurais contratados por Safra não poderão acumular o salário com benefícios sociais. O governo federal vetou integralmente o projeto aprovado pelo Congresso que autorizava a manutenção desses benefícios durante a contratação temporária no campo. A proposta tinha como objetivo estimular a contratação de mão de obra sazonal na agricultura sem a perda de programas sociais. Com o veto, a decisão agora será analisada pelo Congresso Nacional, que poderá manter ou derrubar o veto. Repórter Marcela Cunha.
7: A proposta determinava que o salário recebido em atividades de plantio e colheita não entrasse no cálculo da renda familiar usado para conceder ou manter benefícios sociais como Bolsa Família. Na justificativa do veto, o governo afirmou que a proposta é inconstitucional e criaria uma despesa obrigatória e permanente sem estimativa do impacto financeiro. Mas o relator do projeto, o senador Jaime Bagatoli, do PL de Rondônia, argumentou que a dificuldade de contratar trabalhadores já provoca perdas em diferentes culturas e regiões do país.
8: O pessoal da Bahia está de joelho por não ter mão de obra. Está se perdendo manga, cacau, uva e ninguém pode fazer essa contratação sem carteira assinada.
7: Pelo texto aprovado no Senado, o trabalhador poderia aceitar o emprego formal durante a safra sem perder imediatamente o benefício. O veto ainda será analisado em uma sessão conjunta do Congresso Nacional.
0: Já o senador Lucas Barreto, do PSD do Amapá, defendeu o avanço da exploração de petróleo e gás na margem equatorial, faixa litorânea que se estende do Amapá ao Rio Grande do Norte. Segundo o parlamentar, a atividade pode representar uma oportunidade para reduzir desigualdades históricas na Amazônia e impulsionar o desenvolvimento econômico do estado que ele representa. E o Senado deve analisar um projeto de lei que permite a utilização de créditos e direitos creditórios para quitar dívidas entre a União, estados e municípios e contribuintes. A medida pretende dar mais eficiência à gestão de créditos públicos e facilitar a solução de pendências financeiras entre o poder público e os contribuintes. Repórter Alexandre Campos.
9: O mecanismo previsto no projeto é simples. O particular, pessoa física ou jurídica que tiver um direito líquido e certo para receber da União como precatório federal ou crédito de tributo federal reconhecido, poderá receber autorização federal para usá-lo para quitar ou amortizar uma dívida que tem com estados, distrito federal ou municípios. As prefeituras e os governos estaduais, por sua vez, poderão usar esses créditos dos particulares para pagarem ou reduzirem suas dívidas com o governo federal. Essa triangulação, segundo o autor do projeto, o senador Alan Rick, do Republicanos do Acre, vai facilitar o pagamento de dívidas.
10: A ideia é dar utilidade econômica a créditos que já existem e permitir que eles sejam usados para resolver passivos públicos de forma mais eficiente.
9: Alan Rick lembrou ainda que os estados, o Distrito Federal e os municípios poderão limitar o uso desse mecanismo, considerando os contribuintes que dificilmente pagariam suas dívidas com esses entes.
0: Com trabalhos técnicos de Josivaldo Souza, o Jornal do Senado fica por aqui. Acompanhe agora as notícias do Tribunal de Contas da União e da Câmara dos Deputados. Boa noite e bom fim de semana.
11: Minuto do TCU.
12: O Tribunal de Contas da União avaliou o sistema de concessão automática de benefícios do Instituto Nacional de Seguridade Social, o INSS. A ferramenta foi criada para agilizar a análise dos pedidos e reduzir o tempo de espera dos segurados. A fiscalização apontou avanços na automação, mas também que os resultados esperados ainda não foram alcançados. Um dos problemas é que a fila de espera e o tempo de análise continuam sendo desafios para o INSS. A auditoria identificou o uso de sistemas antigos, falta de pessoal e dificuldades para ampliar o número de benefícios concedidos de forma automática. O TCU fez recomendações para aumentar a segurança das análises automáticas e melhorar o atendimento ao cidadão. Saiba mais em tcu.gov.br.
11: TCU, fiscalização a serviço da sociedade. Jornal Câmara dos Deputados.
13: Câmara facilita o acesso de garis ao banheiro durante o período de serviço.
14: Um projeto que proíbe atenuante em crimes de violência sexual vai a plenário.
13: Salvador poderá ser a sede simbólica do governo federal no dia 2 de julho.
14: Boa noite. Os deputados aprovaram um projeto que transfere simbolicamente a sede do governo federal para Salvador no dia 2 de julho. Agora o texto será analisado pelo Senado, como informa a repórter Daniele Lessa.
15: A Câmara dos Deputados aprovou o projeto que estabelece a transferência simbólica e temporária da sede do governo federal para a cidade de Salvador, capital da Bahia, no dia 2 de julho de cada ano. O 2 de julho é o principal feriado estadual da Bahia, celebrando a consolidação da independência do Brasil com a expulsão definitiva das tropas portuguesas de Salvador em 1823, em lutas que tiveram a participação de figuras históricas como Maria Quitéria, jovem que se disfarçou de homem, ingressou no exército para lutar pela independência, mostrando grande habilidade no combate. Pelo texto aprovado, apresentado pelo deputado Léo Prates, da Bahia, a sede do governo federal será transferida simbolicamente para Salvador nessa data, em homenagem às celebrações da independência. A medida terá caráter simbólico e não interrompe o funcionamento normal das instituições em Brasília. Relator da proposta, o deputado Gabriel Nunes, do PSD baiano, destacou que a independência brasileira não se limitou a um único episódio, tendo a Bahia um papel central nesse processo, especialmente no Recôncavo baiano, que serviu como base de organização das forças que lutaram contra o domínio português após a proclamação da independência em 7 de setembro.
16: Naturalmente, o 7 de setembro de 1822... é de grande valia, de grande importância, representa o grito de independência do nosso país, mas ainda havia grande dificuldade na consolidação em diversas localidades e nosso Estado teve um papel preponderante para essa consolidação, principalmente no nosso Recôncavo baiano.
15: O deputado Kim Kataguiri, do Missão de São Paulo, se manifestou contra a votação do projeto, argumentando que existem temas de maior relevância para serem aprovados no plenário da Câmara.
17: Está muito caro o Congresso para fazer esse trabalho, para ficar decidindo sobre esse tipo de pauta. Sinceramente, vossas excelências acham que não há matéria mais importante, que essa é a prioridade para ser levado para o plenário? Que não poderia aprovar numa comissão?
15: O projeto que estabelece a transferência simbólica da sede do governo federal para Salvador no dia 2 de julho agora será analisado pelo Senado. Da Rádio Câmara de Brasília, Daniele Lessa.
11: Direitos Humanos.
13: Clarissa Tércio, do PP de Pernambuco, critica a participação de crianças na última edição da Parada do Orgulho LGBT+, em São Paulo. A parlamentar argumenta que o evento possui conteúdo estritamente adulto e inadequado para menores de idade.
14: Segundo Clarissa Tércio, a infância está sendo utilizada como instrumento de militância ideológica por meio de financiamento público a entidades do setor. A deputada também acusa políticos da esquerda de realizar campanha eleitoral antecipada no evento.
11: Segurança Pública.
13: Os deputados aprovaram um projeto que proíbe atenuantes em crimes de violência sexual. Saiba mais sobre a proposta que está pronta para entrar na pauta do plenário na reportagem de Maria Neves.
18: A Comissão de Constituição e Justiça aprovou o projeto da deputada Laura Carneiro, do PSD do Rio de Janeiro, que proíbe a redução de pena para crimes sexuais, independente da idade do agressor. A proposta também veda a diminuição do prazo de prescrição de crimes de natureza sexual. O projeto ainda será votado pelo plenário. Atualmente, a legislação determina que nos casos de violência sexual cometidos por menores de 21 anos no momento da agressão e de maiores de 70 anos quando for proferida a sentença, a pena pode ser reduzida à metade. O tempo de prescrição também cai pela metade nessas mesmas circunstâncias. Uma lei que entrou em vigor no ano passado, também sugerida por Laura Carneiro, proíbe a redução de pena e de prazo de prescrição caso a vítima de violência sexual seja mulher. O objetivo do projeto aprovado é estender essa vedação a todos os crimes sexuais. O relator, deputado Ricardo Aires, do Republicanos do Tocantins, afirma que, embora a violência sexual afete na grande maioria dos casos mulheres e meninas, homens e meninos também podem ser vítimas e merecem igual proteção do Estado.
19: Nós vemos uma escalada no país de crimes sexuais. Acontece cotidianamente fatos lamentáveis, de maneira que, ao tirarmos das circunstâncias de atenuação de pena e também no que diz respeito à redução dos prazos prescricionais, os praticantes desses crimes, nós vamos estar, de certa forma, colaborando com uma justiça que seja eficiente, que seja célere.
18: Com a mudança, todos os agressores sexuais ficarão sujeitos ao cumprimento integral da pena. O aumento do prazo de prescrição do crime também é importante, como explica Ricardo Aires, porque a justiça passa a ter mais tempo para investigar os casos. Da Rádio Câmara de Brasília, Maria Neves.
14: Otoni de Paula, do PSD do Rio de Janeiro, apresentou projeto que prevê o aumento das penas para crimes contra a dignidade sexual de crianças e adolescentes quando praticados por ministros religiosos ou pessoas que exerçam funções equivalentes.
13: O deputado entende que a posição de liderança espiritual aumenta a gravidade dos delitos por causa da relação de confiança estabelecida com as vítimas e suas famílias. Para Otoni de Paula, é necessário adotar punições mais rigorosas para coibir esse tipo de violência.
14: Dr. Jaziel, do PL do Ceará, celebra o avanço da proposta que reduz a maioridade penal para 16 anos. No entendimento do deputado, a medida atende a um clamor da sociedade que quer o combate à impunidade.
13: De acordo com o Dr. Jaziel, a legislação atual serve de proteção para criminosos que atuam a serviço de facções, valendo-se da menoridade. O parlamentar espera que a matéria avance com urgência na comissão especial e no plenário da Câmara.
11: Meio Ambiente.
14: Chico Alencar, do PSOL do Rio de Janeiro, denuncia ameaças sofridas por moradores da Serra da Chapadinha, na Bahia, que atuam na defesa do meio ambiente. Ele alega que as vítimas enfrentam intimidações relacionadas à especulação imobiliária e à exploração mineral.
13: O parlamentar cobra providências das autoridades para garantir a segurança dos defensores socioambientais e a preservação da área ameaçada. Chico Alencar afirma que vai acompanhar o caso para assegurar a proteção das pessoas envolvidas e dos direitos das comunidades locais.
11: Educação.
14: Proposta regulamenta o uso de uma terapia específica para o acompanhamento de pessoas com autismo. A repórter Sofia Peçanha tem os detalhes da regulamentação que está sendo analisada pelas comissões da Câmara.
20: A Comissão do Trabalho aprovou o projeto que estabelece critérios para a utilização da terapia baseada na análise do comportamento aplicada, conhecida como ABA. A proposta busca regulamentar a atuação de profissionais da saúde e da educação que utilizam a técnica, principalmente no acompanhamento de pessoas com transtorno do espectro autista. O objetivo é desenvolver habilidades de comunicação, socialização e autonomia, garantindo mais segurança e qualidade no atendimento, como afirma a deputada Flávia Moraes, relatora na comissão.
21: A intenção do projeto é justamente regulamentar, criar critérios, definir nível de qualificação, de capacitação para que os profissionais apliquem essa técnica. Porque, na verdade, no meio disso a gente tem aqueles que não estão preparados e pela falta de conhecimento, de preparo, acaba comprometendo, ao invés de ajudar, compromete aí a saúde, o desenvolvimento dessa criança, dessa pessoa.
20: A ABA é uma abordagem baseada na ciência do comportamento, que utiliza métodos estruturados e reforço positivo para estimular o aprendizado e a adaptação do paciente. Pelo texto, a terapia poderá ser aplicada por profissionais das áreas de saúde e educação, desde que sejam graduados ou pós-graduados em análise do comportamento aplicada. Segundo a relatora, a definição de critérios mínimos de formação é essencial para evitar atendimentos inadequados e proteger os pacientes.
21: Então, por isso, a necessidade da definição aí, desses critérios, das exigências de escolaridade, formação para esse profissional, para que a gente possa garantir mais segurança nesse tratamento, na aplicação dessa terapia.
20: A proposta também prevê que estagiários e acompanhantes terapêuticos atuem sob supervisão de profissionais qualificados. A expectativa, segundo Flávia Moraes, é ampliar o acesso ao tratamento em todo o país, com mais profissionais capacitados e maior cobertura nos municípios. Para ser aprovado, o projeto que estabelece critérios para a utilização da terapia baseada na análise do comportamento aplicada precisa ser analisado por mais 3 comissões, seguindo agora para a Comissão de Educação. Da Rádio Câmara de Brasília, Sofia Peçanha.
11: Justiça.
13: Adriana Ventura, do Novo de São Paulo, defende decreto legislativo contra medidas federais que regulam as redes. A deputada classifica os normativos do Executivo como censura explícita e tentativa de cerceamento à liberdade de expressão e da imprensa.
14: Adriana Ventura também sugere a votação da proposta que acaba com o foro privilegiado. A parlamentar defende que todos os cidadãos e autoridades respondam sob as mesmas regras da justiça comum.
13: Na opinião de Raimon, do PT do Rio de Janeiro, as denúncias sobre uma suposta operação financeira ilegal envolvendo o filme sobre a biografia de Jair Bolsonaro aumentaram a rejeição à família. Segundo ele, os recursos para o filme seriam de fundo de previdência dos servidores fluminenses.
14: Para Raimon, as acusações configuram crime de evasão de divisas e ato de lesa pátria, agravados pelo envio de relatórios confidenciais do país a autoridades estrangeiras. Ele pede que a Procuradoria-Geral da República adote medidas severas diante desses fatos.
11: Eleições.
13: Bom Gás, do PT do Rio Grande do Sul, questiona a decisão do Tribunal Superior Eleitoral que suspendeu a divulgação de uma pesquisa de opinião sobre a eleição para a presidência da República. O parlamentar menciona que entidades do setor consideram a suspensão inconstitucional.
14: Bom Gás explica que o levantamento abordava a reação popular diante de denúncias de repasses financeiros milionários envolvendo o Banco Master e o filme sobre Jair Bolsonaro. Para ele, as investigações sobre a suposta fraude financeira desgastaram a imagem da oposição.
11: Economia.
13: O prazo de responsabilidade de construtoras por imóveis entregues pode aumentar. É o que prevê projeto em debate no Congresso, como informa o repórter Luiz Cláudio Canuto.
1: O prazo de responsabilidade das empreiteiras por obras entregues pode aumentar, beneficiando os proprietários de imóveis. É o que prevê uma proposta em discussão no Congresso. O texto já foi aprovado pela Câmara e aguarda a votação no Senado. Pelo projeto aprovado até o momento, o Código Civil será alterado de forma a ser ampliado de 5 para 10 anos o prazo máximo em que o empreiteiro é responsável pela segurança e estabilidade das obras. Os prazos de garantia deverão variar conforme o tipo de defeito encontrado na obra e começarão a valer a partir da entrega do imóvel, da conclusão da obra ou da emissão do auto de conclusão, o que ocorrer primeiro. O relator do projeto na Comissão de Constituição e Justiça da Câmara, deputado Toninho Vantcher, do PP do Paraná, propôs diferenciar os vícios e defeitos encontrados a fim de estabelecer prazos de garantia e prescrição diferentes, seguindo o modelo do direito espanhol. O prazo aumenta de 5 para 10 anos para problemas na estrutura ou na fundação que comprometam a segurança da construção. Aumenta de 3 para 5 anos para defeitos em partes da obra ou nas instalações que impeçam o uso do imóvel. E de 1 para 2 anos para defeitos de acabamento, como pintura, pisos e equipamentos instalados. Toninho Vantcher explica o alcance do projeto.
2: Ele vem trazer uma segurança maior para quem compra o imóvel. Você que vai comprar um imóvel, você vai ter uma garantia de 10 anos da estrutura, né, que é aplicada para você construir uma casa. Então, hoje é 5 anos, então você vai ter 10 anos se acontecer algum problema, algum episódio por falha da construção, você tem direito de recorrer e a empresa tem que sanar esse erro. E nós relatamos esse projeto e fizemos realmente um relatório que atende o interesse tanto das construtoras como também daquele que compra o imóvel. aquele que compra, ele tem que ter certeza que está comprando um imóvel em condições. E para isso ele terá 10 anos para poder reclamar caso ocorra alguma falha construtiva do imóvel.
1: O texto também prevê o direito do proprietário de pedir o cancelamento do contrato dentro do prazo de um ano, a partir do início da garantia. Mesmo nesses casos, o empreiteiro continua responsável pelos consertos durante o período de garantia. Por outro lado, a proposta aprovada na Câmara estabelece que a construtora ou o empreiteiro não será responsável se o imóvel não receber manutenção adequada ou forem feitas reformas que mudem a estrutura original da construção. O projeto foi apresentado pelo deputado Celso Russomano, do Republicanos de São Paulo. Para virar lei, precisa ser aprovado pela Câmara e pelo Senado. Da Rádio Câmara de Brasília, Luiz Cláudio Canuto.
11: Relações Exteriores.
14: Jandira Fegali, do PCdoB do Rio de Janeiro, relata os resultados de uma missão nos Estados Unidos para tratar de economia e segurança nacional. A deputada cita a entrega de documentos contrários à imposição de tarifas comerciais contra o Brasil e em defesa da soberania do PIX.
4: Jandira Fegali acrescenta que a comitiva também pediu a investigação de uma suposta lavagem de dinheiro envolvendo empresários e membros da família Bolsonaro. Ela informa que foram apresentadas provas de remessas financeiras irregulares destinadas a um fundo no Texas.
11: Trabalho.
14: A Câmara aprovou proposta que facilita o acesso de garis ao banheiro durante o serviço. O repórter José Carlos Oliveira explica como isso será feito.
5: As comissões da Câmara dos Deputados aprovaram um projeto de lei que garante ao trabalhador que exerce suas atividades ao ar livre o acesso gratuito a banheiros durante o serviço. A medida beneficia, por exemplo, os garis e os jardineiros. A proposta partiu do deputado Gilberto Abramos, do Republicanos de Minas Gerais, e prevê que o empregador cumpra a medida por meio da instalação de banheiros químicos nos locais de trabalho ao ar livre, ou faça parceria com outros empreendimentos que tenham banheiros disponíveis. O texto também garante o acesso desses trabalhadores a banheiros instalados em prédios públicos e privados. O relator na Comissão do Trabalho, o deputado Sérgio Silva, do Republicanos de Pernambuco, regulamentou esse ponto.
22: A legislação brasileira deve criar condições para o trabalho de todos que sejam dignos. Em relação aos estabelecimentos comerciais, como esses estabelecimentos são privados, entendemos que é necessário que o acesso seja condicionado às exigências próprias do estabelecimento, porque a entrada de pessoas traz questões relativas à segurança e à retribuição pelo uso do espaço.
5: O deputado Sérgio Silva explica agora o acesso aos prédios públicos.
22: Quanto aos prédios de órgãos públicos, deve ser observado as condições de acesso ao prédio, como a emissão de identificação, por exemplo. No mais, pretendemos incorporar ao projeto a previsão de que o próprio empregador deva articular na gestão do seu empreendimento forma de assegurar que os trabalhadores tenham acesso às instalações sanitárias.
5: Outra alteração do relator foi garantir a inclusão dessas regras na CLT, Consolidação das Leis do Trabalho. O texto também foi aprovado na Comissão de Constituição e Justiça e segue para análise do Senado, sem necessidade de votação no plenário da Câmara. Da Rádio Câmara de Brasília, José Carlos Oliveira.
11: Transportes.
4: Beto Preto, do PSD do Paraná, informa a criação de uma subcomissão para acompanhar o fim da concessão da Malha Ferroviária Sul, prevista para 2027. Ele acredita que o tema exige ampla discussão diante dos impactos para os municípios atravessados pelos trilhos.
14: Beto Preto defende o debate de alternativas que ampliem a segurança nas passagens de nível e melhorem a convivência entre a operação ferroviária e o trânsito urbano. Ele diz que é preciso construir soluções que atendam tanto à população quanto à logística do transporte ferroviário.
4: Cobalcini, do MDB, defende a concessão de importantes rodovias federais em Santa Catarina como alternativa para acelerar investimentos em infraestrutura. Na visão do deputado, a falta de recursos públicos tem dificultado a execução de obras estratégicas para o Estado.
14: Cobalcini afirma que a duplicação de trechos, como as BRs 282, 470 e 153, são fundamentais para melhorar a segurança nas estradas e garantir mais eficiência no escoamento da produção catarinense rumo aos portos da região.
4: Termina agora o jornal Câmara dos Deputados, produzido pela Rádio Câmara, com trabalhos técnicos de Wellington Teles e apresentação de Luciana Vieira e Ana Raquel Macedo. Boa noite.
14: A Voz do Brasil está de volta na segunda-feira. Uma boa noite e um bom fim de semana.
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1: Muito bem, são 10 horas e 3 minutos.
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1: Você conferiu na abertura, sua companhia da madrugada, porque esse programa Litoral A2, ele realmente tá na grade de programação da Litoral de domingo a quinta, a partir da meia-noite. Sexta e sábado não tem, só que hoje não é uma sexta-feira qualquer. É a sexta-feira, noite dos namorados, e a gente traz para você essa edição pra lá de especial do Litoral A2. Comigo, Oliver Wanderson, com você até meia-noite. Então aqui, ó, ao vivo, são 10 horas e 4 minutos, a programação musical feita no capricho, como sempre, por ele, Marcelo, melhor clima, Rangel, e conto, lógico, com a sua companhia. Nessas próximas duas horas tem cada sonzeira. Ó, a gente vai ouvir aqui, deixa eu ver. Só na primeira hora tem Marisa Monte, tem Taylor Swift. Deixa eu ver aqui mais quem. The Cars, Take That. Deixa eu ver aqui mais quem. Vai ter Fábio Júnior. Vai ter a poesia, vai ter tradução também. Então, fique à vontade, divirta-se bastante e namore muito. Tomara que você curta essa programação do lado que você tanto ama, tá bom? Bom, vamos lá então. O WhatsApp tá aqui liberado já, tá? Fique à vontade, é o 999-86-1050. As melhores músicas na melhor rádio para os melhores ouvintes aqui na número 1. Essa aqui é só pra começar. Kelly Clarkson, Because of You. Abrindo mais essa edição especial do programa Litoral A2 na Noite dos Namorados.

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0: Aí foi só pra começar, Fábio Júnior, Alma Gêmea e também Ivete Sangalo, participação do Herbert Viana com a Lua que eu te dei e Kelly Clarkson, abrindo essa edição especial do Litoral A2, tá só começando. Muito obrigado já pela audiência aqui, pelos recados e pela companhia da Ju Souza, de Alvorada. Mandou aqui boa noite, de sexta-feira, pra lá de especial, pra você, Oliver. Tô aqui, ó, ligadinha na Litoral, com certeza vou ouvir

Litoral A2. Um beijo pra você, Ju. Obrigado pela companhia, tá bom? Direto de Alvorada. Beijo pra Francine, em Jardim Limoeiro. Ah, não. Então vou assistir você enquanto meu amor não chega. Então continue aqui, Fran. Depois continue ouvindo também com o seu love aí, tá bom? Beijo pra você, Motogirl. O Eduardo. Deixa eu ver aqui, ó. Meu nome é Eduardo e da minha esposa é Mônica. Olha só, primeira vez aqui. Pede a música Eduardo e Mônica. Sou de Santo Antônio, em Vitória. Oh, curioso, hein? Obrigado aí pela participação do casal Eduardo e Mônica, de Santo Antônio, Vitória. E beijo pra Edna de Porto Novo, né, Edna? Boa noite, Oliver. Estou de molho, pois o meu nego fez cirurgia. Estou te ouvindo. Desejo uma noite linda a todos os enamorados da vida. Assinado Edna de Porto Novo, em Cariacica, curtindo o Litoral A2, que continua com James Blunt. Carry You Home, aqui na Rádio Litoral FM.

na Litoral, eu tô legal, são 10 horas e 28 minutos, esse é o programa Litoral A2, especial Noite dos Namorados. Tá só começando, nosso muito obrigado pela sua companhia, muito obrigado pela companhia do Júnior Wilson, tudo bem? Deixa eu ver aqui, é Wilson Júnior, manda um grande abraço pro meu amigo Alisson, então tá aqui o abraço pro Alisson Reynolds de Cariacica, do Wilson Júnior.

0: história, viu? Aqui. Manda um grande beijo aí pra mim, pra Larissa,
1: Ô Fidelis, você mandou o áudio com o rádio ligado muito alto aí, eu não consigo ouvir a sua voz. Mas recebi aqui, tá? E aí o que eu consegui ouvir é que ele costuma dormir cedo, mas hoje vai dormir um pouquinho mais tarde, né, Fidelis? Um abraço, mocegão. Beijo pra Lúcia Braga em Vila Graúna, Cariacica. Ai de você se não tivesse aqui ouvindo, Lúcia. Beijão pra você e pro Luiz Paulo, de Colina de Laranjeiras. Voltando do serviço, na van da empresa, ligadinho no Litoral A2. Manda um beijo muito especial para minha esposa Nilda e desejar um feliz Dia dos Namorados a todos os apaixonados na Litoral. Eu tô legal. Assinado Luiz Paulo Pires, em Colina de Laranjeiras. Bom descanso, Luiz Paulo. Obrigada pela moral de sempre, hein? Praxedes, mandou aqui, meu amor, o Litoral A2 está um show. Calma, Praxedes, nem começou direito ainda. Você não perde por esperar. Beijão pra você, Sirlaine, de Soretama. Pede aqui uma música também, oferecer pro meu mozão, Josiel. Estamos indo pra Nova Venécia, ouvindo a Litoral no aplicativo. Um feliz Dia dos Namorados, mozão, te amo. Assinado Sirlaine, em especial pro Josiel. Deus abençoe vocês, tá? Deixa eu ver aqui, Ana Pinheiro, de Santa Rita, em Vila Velha. Que honra, você está ao vivo mesmo? Sim, ao vivo, se duvida, é só acessar o aplicativo aí. Estou em áudio e vídeo também, no aplicativo e no site. E Litoral A2. Ela fala aqui, ó, manda um abraço para nós, ó. Aqui, o Leno e a Ana Pinheiro, de Santa Rita, 28 dias dos namorados juntos. Não mando áudio porque estou sem voz, então melhora, essa Rosana Pinheiro. Um beijo para você e Deus abençoe cada vez mais vocês, tá? Leno, Ana Pinheiro, Dona Joana e também a Helena. Para fechar esse bloco, temos uma tábua de frios especial para você, Adriele.
2: Queria mandar um alô para todo mundo nesse Dia dos Namorados que tá ouvindo o Litoral A2, especialmente pro meu maridão, Christian, que fez uma surpresa linda para mim. Eu tô aqui em êxtase ainda, estamos tomando um vinhozinho, comendo um frios e, é claro, ouvindo a Litoral. Christian, meu amor, te amo, feliz Dia dos Namorados.
1: Aí sim, Adriele, Christian, boa noite para vocês dois, tá?

0: direto de 1982. Coisas de casal com Rádio Táxi aqui no Litoral A2.
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0: São 10 horas e 43 minutos. Daqui a pouquinho tem a poesia da noite. Ainda hoje teremos também a tradução. Sim, pra gente relembrar as edições passadas, tanto do Litoral A2 quanto do Saudade Litoral também, né? Os programas são bem parecidos, a diferença é que o Saudade Litoral, quando existia, tocava só músicas antigas. E o Litoral 2, ele tem essa vantagem de tocar também músicas recentes. Mas a gente colocou no ar nessa semana, no nosso Instagram, no @litoralfm, uma enquete para você ajudar a gente a escolher uma tradução. E de lavada, vamos traduzir More Than Words com Xtreme. Daqui a pouquinho, aqui no Litoral A2. Ô, Fidelis, agora eu acho que eu consigo ouvir você, hein?
3: Olha, é só mandar um beijo aí pra Larissa e falar que eu gosto muito dela.
0: Agora sim, Fidelis. Abração pra você e beijo pra Larissa, que você tanto gosta, não é isso, Fidelis? Abração, morcegão. Ó, quem tá na escuta, quem mandou áudio? Alex Bono também? Até você, Alex.
4: Bom descanso, pessoal. Olha,
5: manda um beijo pra mim. Tô ouvindo aqui com a vizinha.
0: Alex Bono, Alex Bono, tá tarde, cara, são quase 11 horas da noite. Ele que mora em Nossa Senhora da Penha, abração pra você, parceiro. Aí é parceiro mesmo, hein? Obrigado, cara, pela moral, hein? Alex Bono, direto de Vila Velha, na escuta também, e os seus vizinhos em Nossa Senhora da Penha. Em Linhares, tá aqui o Márcio Ribeiro. Fala, Márcio.
6: Boa noite, boa noite, boa noite, Oliver.
0: Boa.
6: Márcio Ribeiro aqui de Linhares, curtindo aqui a Litoral aqui a dois.
0: Sim.
6: Junto com a esposa aqui, namorando bastante, ouvindo essas melhores músicas aí. Boa noite a todos vocês, todos que estão ouvindo na Litoral, tô mais que legal.
0: Valeu, muito obrigado, Márcio Ribeiro, ouvindo a Litoral 96.9 em Linhares. Ô, Márcio, você não falou o nome da esposa? Eu tomei liberdade de ver mensagens anteriores. E aí eu vi que é Roberta, né? Roberta Lopes, a sua esposa. Abração pra você, beijo pra Neuza Silva, de Cristóvão Colombo, também tá na escuta. Estou coladinha, curtindo sua companhia nessa rádio maravilhosa. Na Litoral, eu tô legal. E antes do comercial, e antes da poesia, mandar um beijo pra Rosimara Ramos, de Nova Almeida. Ótima noite, Oliver Wanderson, está sendo mágico pra mim. Me volta à mente tantas coisas incríveis quando eu ouvia o Litoral A2 voltando às vezes de bike do Shopping Vitória. E apostava comigo mesma que quando você desse boa noite, no final daquele dia, eu estaria sã e salva em minha casa. Sua voz no fone de ouvido. Deus continue abençoando sempre. Você traz paz e sonhos renovados em nós. Nossa mãe. Obrigado, Rosimara. E vindo de você, eu sei que são sinceras as palavras também. Deus te abençoe, tá? Beijo, ótima noite. Continue aqui, hein? Que não acabou, não. Volta daqui a pouquinho com a poesia da noite no Litoral A2.

Pronto, já de volta na Litoral. Eu tô legal, 11 para as 11, de volta com o Litoral A2 ao vivo, edição especial Noite dos Namorados. Esse programa, ele tá na grade da Litoral de domingo a quinta, a partir da meia-noite. Então não perca, hein? E só que hoje, na sexta e sábado não tem, só que hoje não é uma sexta-feira qualquer, sexta-feira dos namorados, então por isso essa é a edição que a Litoral tem essa moral também, né? Não é à toa que é primeiro lugar geral, a mais ouvida do Espírito Santo, mais uma vez, há mais de não sei quantos meses seguidos, então a gente se dá esse luxo de aprontar com você de vez em quando. A poesia de hoje, na verdade, não é um soneto. O soneto é um tipo de poesia, só que com estrutura física, rígida, na verdade. São quatro estrofes, cada estrofe, as duas primeiras com quatro versos, quatro linhas, e as duas últimas estrofes com três versos cada uma. Então são 14 versos, tem que ser assim, se não for assim não é soneto. E o último verso, a última linha, é o que a gente chama de chave de ouro. Daí que vem a expressão fechar com chave de ouro, que é o último verso de um soneto. E essa chave de ouro, eu tenho certeza que muita gente conhece. E vou declamar aqui o Soneto da Fidelidade, de Vinícius de Moraes, que é um dos que eu mais gosto. Aliás, é o soneto que eu mais gosto. Vou até arriscar de cor. E, aliás, sabe o que é de cor? Cor é coração. Então, de coração, o Soneto da Fidelidade, Vinícius de Moraes, agora no Litoral A2. De tudo ao meu amor serei atento. Antes, e com tal zelo, e sempre, e tanto, que mesmo em face do maior encanto, dele se encante mais meu pensamento. Hei de vivê-lo em cada vão momento, e em seu louvor, hei de espalhar meu canto, e rir meu riso, e derramar meu pranto, ao seu pesar ou ao seu contentamento. E assim, mais tarde me procure, quem sabe a morte, a angústia de quem vive, talvez a solidão, o fim de quem ama, eu possa lhe dizer do amor que tive, que não seja imortal, posto que a chama, porém infinito, enquanto dure.

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1: Ana Carolina com Seu Jorge. É isso aí, na programação do Litoral A2, que volta já.
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0: Pronto, já de volta na Litoral, eu tô legal.
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0: São 11 horas e 5 minutos, já entramos na segunda hora do Litoral A2. Daqui a pouquinho, a tradução de More Than Words com Xtreme. Já já, aqui na programação. Agora tem roupa nova.
3: Cleberson Rosa.

0: Litoral, eu tô legal. Berlim, Take My Breath Away. Essa tem 40 anos, 1986.
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0: 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É o tema do Top Gun, é isso? Muito bem, são 11 horas e 19 minutos. Estamos aqui ao vivo nessa noite de sexta-feira, noite especial dos namorados no Litoral A2. Antes de continuar aqui, e antes da tradução, chama dar um beijo para Eliane Pereira, de Graúna, em Cariacica. Mandou aqui mensagem: boa noite, Holiber. Estou aqui ligadinha, matando saudade de quando tinha todas as noites. Eu acho que também era de domingo a quinta, só que era mais cedo, não é isso? Beijo, Eliane. Beijo para Rogéria Krieger, de Nossa Senhora da Penha. Amigo, estamos aqui, ó, ligados em você. Eu e meu marido, Luciano, e também o Caleb, o meu filho. Muito boa noite para vocês aí, tá? Em Nossa Senhora da Penha, beijo, Rogéria. Obrigado pela sintonia, tá bom? Valeu, Luciano. Valeu, Caleb. O Churrasguinho, em Cachoeiro, sintonia 101.1. Abração para vocês, Churrasguinho. Bom trabalho para os clientes, bom apetite aí também, tá bom? Obrigado pela sintonia também na Litoral Cachoeiro. E o Juliano Miranda, de Fradinhos. Fala, Juliano. Só rodar aqui o áudio dele. Até aproveitar que ele chama para tradução.
2: Fala, Holiber. Fala, galera do Litoral. Holiber, essa música é muito massa. Mordeu hoje com o Extreme. E ainda mais na sua voz, você traduzindo, cara. Rapaz, vai ficar lindo demais. Quero mandar um beijo pra minha namorada Tainara Bonini aí. Ah. Um beijo pra ela aí. Tô aqui trabalhando, né? Não dá pra discutir hoje, mas a gente já tá juntinho amanhã.
3: Então, tá é nóis. Na Litoral tô legal. Juliano Miranda, de Fradinhos.
0: Valeu, Juliano Miranda. Bom trabalho pra você, cara. Obrigado pela participação também. 11 horas e 21 minutos, nós colocamos no Instagram uma enquete pra você ajudar a gente a escolher a tradução. E entre três opções, da Whitney Houston, I'll Always Love You, da Celine Dion, My Heart Will Go On, do Titanic, e More Than Words, do Extreme, os caras que ganharam de lavada. Então vamos, já que você pediu, já que você sugeriu, vamos à tradução dela. More Than Words, mais do que palavras, com Extreme, agora.

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Que palavras, more than words, são extreme, aqui no Litoral A2, na tradução da noite. 11 horas, 25 minutos, e aí? Vamos continuar aqui, ó. Já vamos para a última meia hora do programa de hoje. Lembra dessa? Djavan, meu bem querer no Litoral A2.

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0: Era pra entrar a trilha, vamos lá.
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0: Muito bem. 11 horas e 32 minutos. Meu Deus. O tempo passa rápido, voa. Já entramos na última meia hora do Litoral A2 desta sexta-feira especial Noite dos Namorados. Abração de novo aqui pro casal Eduardo e Mônica. Mandou aqui, ó. Ela está ouvindo, tá toda apaixonada. Vocês são os melhores. Nota mil. Obrigado, Eduardo e Mônica. Aguimar Santos em Colatina, ouvindo a Litoral 95,3. Não é isso, Aguimar? É o rato, né? Abração para você e para Raquel também. Raquel Aparecida. Oi, lindeza. Ela mora em Guarapari. Chegou a tempo de ouvir a tradução de hoje, né, Raquel? Beijo para você. Obrigado aí pela sua sintonia em Guarapari. Vi a foto lá sua com a Josi, hein? Minha amiga Josiana Galberto. Fala que mandei um beijo para ela também, tá bom? Abraço pro Tião de Linhares, na sintonia 96.9, né, Tião? Abração pro C, pra Tainara. Como sempre, arrasou na tradução. Feliz em ouvir novamente. Gostaria de mandar um abraço e um beijo quentinho pro meu namorado Juliano, que está trabalhando hoje. Então, ele que participou agora há pouco, não foi? Então, um beijão pra vocês, tá bom? Deixa eu ver aqui mais quem, ó. Tem a Natália Agostini, de Valparaíso. Estou aqui ligadinha no carro com o meu amor, Lauro, Lauro Júnior. E amanhã vamos curtir Thier, patrocinados pela Litoral. Ah, que legal, cara. Fico muito feliz quando a gente fica sabendo disso, dessas notícias que vocês ganharam e vão curtir o merecido prêmio. Beijo, Natália. Valeu, Lauro Júnior. Beijo para Ana Paula, em Laranja da Terra. Boa noite, Oliver. Sem comentários para essa programação. Nossa viagem no tempo agora com esta tradução. Isso tinha que voltar. Tá registrado aqui, Ana Paula. Deixa eu ver aqui mais quem. Ô, Corujão, cadê?
3: 12 de junho. Boa noite, Oliver. Boa. Luiz Corujão, do bairro Bonfim. Tô aqui curtindo o Dia dos Namorados. Ah. Com a minha eterna namorada, minha esposa, Lacimere.
0: Tá na tela.
3: E vamos que vamos. Ela tomando um vinho.
0: E
3: eu na Jotinha. E ouvindo essas músicas românticas na Litoral. Porque você fica mais que legal. É nóis.
0: Valeu, Corujão. Aproveita bastante o seu noite aí com a sua esposa, hein? Coloquei na tela aqui, ó, a foto de vocês. Deixa eu voltar aqui comigo. Muito bem. É, só pra fechar aqui, mandar um beijo pra Franciane. Você tá desde o início, hein, Franciane? Motogirl de Jardim Limoeiro. Tem 1001 benefícios poder voltar a escutar a rádio. Planejei que seria a trilha sonora do Jantar A2. Mas meu amor só vai poder chegar depois que o programa terminar. E ainda assim será a nossa trilha sonora. Qual o nome dele, Fran? Vamos combinar o seguinte então, ó. Você sabe que no celular, se você acessar o site litoralfm.com.br, você vai, além de ouvir, vai poder, você também vê a gente. E aí dá para você voltar as últimas, eu acho que 3 horas. Então dá para você voltar desde o início e ouvir o programa todinho de novo. Se quiser salvar a tela também, então para você, então vai dar tempo do seu love também ouvir junto com você a reprise do Litoral A2. Tá bom, Fran? 11 horas, 36 minutos, as melhores músicas para os melhores ouvintes na melhor rádio, Litoral.

The Black e Negra Lee. Um minuto. Aqui no Litoral A2.

0: E a número 1 do Espírito Santo. Ontem saiu mais uma pesquisa, ganhamos de novo. A mais ouvida do estado é essa aqui, que tem os melhores ouvintes, né, Magno?
1: Boa noite, Rolimel Anderson! Rapaz, Magno de Colina Laranjeiras, que maravilha de programa, cara. Que nostalgia gostosa. Parabéns, Litoral. Parabéns, Rolimel Anderson. Sou seu fã, você é demais. Grande abraço.
0: Outro abraço, Magno. Obrigado, cara, pela moral. Parabéns a você, parceiro. Você faz parte disso. Beijo pra Edna, de Porto Novo, em Cariacica. Oliver, estou aqui ouvindo. Está top a programação. Obrigado, Edna. Que bom que você está curtindo aí também, tá? Chamando aqui um abração pro Elivaldo, de Carapina, Serra. E também da Serra, acho que é Jacaraípe, né, William?
2: Boa noite, Oliver, meu considerado, meu conterrâneo de Patinga. Aí, hoje, dia dos namorados, a mulher fez de tudo pra me casar com ela e nós casamos.
0: Conseguiu?
2: No cartório, né? Depois de 10 anos morando junto, casamos hoje. Dia dos namorados aí. Manda um alô pra nós aí, manda um abraço aí.
0: Nome.
2: Pra Patrícia Matheus. Tamo junto na Litoral, pra mais que legal. E a Heloíse, minha princesa, tá aqui, quase dormindo.
0: Então, um beijo pra Heloíse e pra Patrícia Matheus também.
2: Aqui é o William Gordinho, hein? Do Residencial Serra Centro.
0: Ah, tá. Residencial Serra Centro. Abração, William Gordinho, sem enrolado. Aí, Patrícia, conseguiu, hein? Até que enfim. Deus abençoe vocês, tá? Patrícia Matheus e William Gordinho também. Muito bem. E bela data também, né? Vamos voltar agora para 1979. Lost in Love. Air Supply, aqui na programação do Litoral A2. Especial Noite dos Namorados.

0: Na Litoral, eu tô legal, direto de 1990, Crying the Rain com A-ha. Encerrando essa edição do Litoral A2.
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0: Pois é, isso mesmo. Encerrando essa edição especial do programa Litoral A2, que você ouve de domingo a quinta-feira. Esse programa está na grade da programação Litoral de domingo a quinta, a partir da meia-noite. Sexta e sábado não tem, mas como disse no início, hoje uma sexta-feira especial, por isso que a gente trouxe essa edição para você curtir junto com seu amor. Sei que tá sozinho, tá sozinha, mas lembre os bons momentos, tá bom? E nunca perca a esperança. Fica com Deus, tá bom? Obrigado pela sua companhia. Geral aqui, ouvindo desde o início, sinto-me muito lisonjeado de saber que você continuou aí do outro lado, curtindo essa programação que o Marcelo Rangel, melhor clima Rangel, preparou com todo cuidado para você curtir essa noite ao lado de quem você ama. Eu sou o Holliber Wanderson, já é meia-noite em ponto, então já estamos no sábado. Volto neste sábado, 1 da tarde, aqui para ficar com você a tarde inteirinha também, tá? Encontro marcado, hein? Fica com Deus. Uma excelente noite. Que Deus abençoe você e o seu amor aí. Você, menino com menina, menino com menino, menina com menina, que não tem dessa. A gente respeita todo mundo e acolhe todo mundo com muito amor. Tá bom? E é isso. Encontro marcado, hein? Nesse sábado, 1 da tarde, aqui na Rádio Litoral, primeiro lugar geral.

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0: vocês.
1: Muito obrigado, gente. Valeu, Zé Rodolfo. Valeu, Jorge Matanha.
2: Bom dia.

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0: 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Que pancada!
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0: Ah, gente!
1: Por onde passa é primeiro lugar.
0: Bora tentando!
2: Vamos agora todos comemorar.
0: O quê? O quê? O quê?
1: São 30 anos de alegria no ar.
0: Ah, que delícia! Oi, Jô! Gente do céu! É Dani Passos com você a partir de agora. Regionais tomando conta e aqui em Linhares, oi, Jô! Bora, gatezas! Bora, gatezas! É hora de acordar, é hora de olhar pra fora, saber aí que tá nubladinho, Linhares, tá um tempinho meio cinzentinho lá, mas tudo é legal. Abriu o joinha, viu aí que tá vivo? Bora agradecer! Dani Passos com você a partir de agora, até meio-dia nesse sabadão. Eu quero mais do que você venha conosco. Hoje o dia promete. Promete muita coisa legal, muita agitação, muita animação. Eu

Alexa. Então bora todo mundo juntão, hein? Eita, bora iluminando o dia, apesar do cinzentinho. A gente começa muito bem o sabadão daquele jeitinho. Natanzinho, Xande Avião, nunca mais quero ver você triste, hein? Bora começar? Então bora!

0: É Péricles, é na Castela, simplesmente acontece. 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Obrigada por estar colada aqui, beleza? E eu vou mandando um alô pro Eliezer, que já deixou um sabadão. Que o nosso dia tenha paz, livramento, bênçãos e muita proteção de Deus. Amém pra isso, obrigada. Oi, Matheus Trevisani, já tá por cá, né? Fala comigo, bebê, bom dia.
1: Bom dia, amiga Dani, graças a manhã.
0: Oi.
1: Tudo nice, que não chovia essa noite, amiga.
0: Caiu, né? Pois, pois é. Aqui
1: tô
0: também.
1: Aqui pra minha mãe, em casa, né?
0: Tá bom.
1: Semana todo matete de novo, Deus quiser.
0: Uhum.
1: E você sempre neutral todos os dias.
0: Tá bom.
1: Bom semana.
0: Obrigada. Bom final de semana. Aqui também deu uma chuva ontem à noite, né? Começou assim, meio sem querer. E ficou, né? Foi ficando. Então, legal. Obrigada, tá bom? Oi, Leandro Leite. Oi, Dani, lindona. Tava te esperando. Ai, que legal. Que seu dia seja maravilhoso e abençoado. Amém. O seu também, Leandro. Mauro Brito. Oi, Dani. Bom dia. Tava turistando em Porto Seguro. Dani, também sou a cara da riqueza igual você, purpurinada da rádio. Eu, cara da riqueza? Quem sou eu na fila do pão, meu bem? Eu sou a gata borralheira. Um abraço, né? Tomar pra Cinderela do que pra rainha e princesa, né? Muita gente, a Gabriela de Soretama que fala, Dani, você é a princesa que a Disney não tem. Eu acho que entre as princesas estão mais assim pra Cinderela, mas ela, aquela lá da cinza mesmo, né? Sem a gata borralheira mesmo. Um abraço, lindezas. Obrigado. Mauro Brito, que linda essa foto, hein? Bom, eu já vou explicar. Se você ainda não viu o vídeo que tá no status, vai lá e dá uma olhada. Hoje, além de você mandar o seu áudio pedindo a sua música, aquela que você mais gosta na programação, lembre-se, gente, é pra eu saber, pra gente saber o que na nossa programação está te agradando. Por isso é que precisa estar tocando na Litoral ou já ter tocado aqui. Se tá tocando ou já tocou, a gente encontra, tá bom? Então manda pra gente aí o seu áudio pedindo a sua música preferida, ou que tá tocando, ou que já tocou aqui na programação da Litoral. E como também hoje é dia do turista, eu também falo no vídeo, se você não viu, vai lá e veja. Tá no story e tá no status. Hoje é dia do turista, aí a gente tá abrindo o nosso status, né? Pra você mandar foto turistando por aí. É só você falar onde você estava turistando, se quiser falar quando também, fica à vontade, tá? Oi, Marcos! Marcos Camp, nosso Marquinho Lobo Mal! Ah,
2: Bom dia, bom dia, bom dia!
0: Au!
2: Fala aí! Vamos que vamos, Dani! Vamos!
0: Bora!
2: Estamos aqui garradinho. Em pleno sábado, papai do céu abençoado. Daqui a pouquinho nós estamos indo embora tomar um suquinho de morocujá.
0: Vamos que vamos,
2: Dani. Recolhimento do entulho hoje. Aqui no Linhares 5. Uhum. Vamos ver lá, a gente executou ontem.
0: Ah, tá.
2: Missão dada, missão cumprida. Ficou Boa Vista. E aqui o tal do Gaivotas.
0: Tá,
2: vamos que vamos.
0: Bora.
2: Caçambeiro dorme sujo da Epo. Meu amigo Marcos Gomes. O famoso dorme sujo, monte de cachorro. Rafael, cadê você? Rafael, meu maquinista.
0: Faltou?
2: Nosso operador aí, pressão. Vamos que vamos pra cima.
0: Ah.
2: Cadê você, Laranjinha?
0: Ô, Laranjinha.
2: Dá um suco. Nosso amigo Rafael. E o nosso amigo aqui, ó, Josias.
0: Ah.
2: No auxílio aí com o Rafael, que hoje o Reginaldo não compareceu.
0: Ô, Reginaldo.
2: Por força de motivos maiores. Uh-huh. Vamos que vamos. Tchau, obrigado, Marquinhos Lobo Mal pro carro.
0: Aú! Michele do Jocar, apareceu também, né? Já viu o videozinho no estado, vai se preparando pra participar. Bom dia, Gateza, bom dia, José Abreu. E a família Abreu já tá na área, né? Gesiele do Jocar F2 já tá colada, que maneiro, que legal. Obrigada, gente, valeu, valeu, valeu. Oh, 729.
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0: Né? Se dura a gente, né? Se sem uma grana nenhuma, sem dinheiro no bolso, a gente já vive bem, imagina milionário. A gente já apronta, né? Sem dinheiro nenhum. Então, não dá pra bancar o bacana sem nenhuma grana, mas a gente inventa, né? Então, um abraço pra galera colada aqui, né? Ei, Paulo Invete! E aí, Paulo Invete? Bom dia, mais linda da litoral, manda aí. É um alô pra minha vida nova, né, Freitas, e bom sábado pra nós, tá bem. Pietro Bazzoni, tá no Vila Maria, colado na litoral, já ouvi seu áudio aqui, tá? Já tá separado, tá bom, querido? Obrigada. Ele já mandou áudio pedindo a música, gente. Ó, são 7h42, 9 da manhã, tenho você no comando, e ele já escolheu a música, né? Já me falou qual é a música da programação que ele quer ouvir no Você no Comando. E você? Qual a música da programação que eu ainda não rolei, tá? Agora são 7h42, já rolei um cadinho de música aqui. Se você tá chegando agora, manda seu pedido. Se eu já rolei, eu vou te avisar, ó, essa música já rolou. E aí, você vai pedir, você tenha sempre mais de uma, né, aí na ponta da agulha, porque se uma já tiver rolada e não puder repetir, você vai e já pede outra, entendeu? Então manda aí seu pedido, manda áudio, que é mais fácil, beleza, de ser atendido, porque vai que se você manda escrito e as vagas do escrito já tiverem sido preenchidas. Então já manda áudio mesmo por conta, ou já manda escrito e manda áudio também, né? Porque aí você já, ó, corta pelos, né, pra todas as vias, né? E você vai e já deixa seu lugarzinho aqui, ó, garantido, né? Josi Abreu já apareceu por cá, né? Galera lá no status já tá olhando o videozinho, já mandando também seu material de turistando por aí, ou, né, mandando também o seu pedido aqui, né, no nosso Você no Comando. A Janete da Fazenda Cruzeiro do Norte, o Marcos Camp, né, o nosso Marquinho Lobomal também já deu uma espiadinha no status. Tem a Eliana do Residencial Rio Doce, tem Anderson do Planalto, né, tem a Michele do Jocafe, o Wildes, Wesley também tá colado com a gente, né, Wesley, valeu, querido, obrigada. Leandra do Planalto, Brenda do Interlagos, temos quem mais? Tere! É, né? Tá colada, né, Tere? Vanusa Camargo lá do Planalto, José Rodrigues Maciel, né? Wesley Narciso. Temos também a Simone Vago lá do Rancho Alto, gente. Que maneiro! Maneiro demais, tá? Então vai mandando aí seu material de turistando, que hoje é dia do turista, e manda logo seu áudio pedindo a sua música preferida. E se tiver alguém aí aniversariando ou for o seu aniversário, pede pra trocar de trilha, como fez aqui o nosso querido Paulo Imberti, né?
1: Bom dia, Lindona.
0: Bom dia! Troquei!
1: Hoje é meu aniversário, mais gente de vida pra mim, graças a Deus. Vamos ser mal, Salvador.
0: Isso aí. Hoje,
1: dia promete.
0: Né? Só venho. Ele mandou outro dia aqui, Dani, contagem regressiva. Só tá faltando alguns dias. Chegou então, né? Hoje é dia do aniversário do Paulo Imberti. Ele já tá avisando pra geral, pra ninguém falar que esqueceu, né? Não? E já se desejando tudo de bom, e a gente também entra nessa e deseja tudo de bom pra você, tá bom? Muito, muito.

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música de Tiê, moça. E aí, moça, colada na litoral? Então, que legal que você tá por cá. Muito obrigada, viu? Oi, Indiex, bom dia pra você. Que caneca linda, hein? O sorriso mais lindo do mundo, com certeza. Beijo pra você. Um abraço também pra Pietro Bazzoni, que tá lá no Vila Maria. E tem a Jocilene, que tá coladinha com a gente lá no Interlagos, tá? E pediu pra trocar de trilha. Bora então, né? Trocar de trilha pra ela. Oh, galera tá festiva hoje, né? Então tá bom. Purpurinada, troca de trilha pros meus amigos. Antônio Oliveira, da Bagueira. Daiane Dacier. Thaís Lima Rodrigues. E Andréia Orni, do bairro Interlagos, né? Ela vai agradecendo por, né, deixarem que ela faça parte da lista de amizade de vocês. Estão de nível hoje, Dani. Bora trocar de trilha, então, comer um bolo bem recheado e de, ó, três andares, né? Valeu! Obrigada, viu, Jocilene, por compartilhar aí essa alegria toda e escolher a litoral pra homenagear essas pessoinhas tão especiais pra você. Gente, não esqueçam, vamos fazer o nosso Você no Comando. Você precisa pedir, a gente quer saber o que na programação da Litoral está te agradando. Então não me inventa. Você tem que pedir a música que você mais gosta, que tá rolando ou que já rolou aqui na programação. Não adianta você pedir música de alguém que dá aí do seu bairro, que canta, porque não tá tocando na Litoral. Beleza? Se tá tocando aqui, tudo bem, a gente toca, mas não tá tocando, como é que a gente vai tocar, né? Então manda pra gente aí a sua participação, tá? E se a pessoinha quiser fazer parte, né, da playlist da Litoral, tem os trâmites que a pessoa

0: saber se vai para, né, pro ar ou não, entendeu? E aí tem toda uma conversa, todo não um processo para você passar, beleza? Então tem que passar por todos os processos legais aí para entrar, né, para a lista da Litoral, beleza? Então bora lá pro intervalo e já já a gente vem. Não esquece, né? O que na programação atual ou já rolou na programação da Litoral está te agradando? É isso que a gente quer saber. Você vai comandar a programação, né, mandando aqueles que vão escolher a sua música, e só as músicas escolhidas pelo ouvinte da Litoral é que vão rolar daqui a pouco a partir das 9. Você vai comandar.
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Diego e Vitor Hugo, aqui no nosso Sabadão Litoral. Gente, daqui a pouco, agora são 8h24, já já a turma da Litoral vai estar lá no centro, em frente ao Mercado Municipal.

começar. Já, já, então, né? Hoje tem grande estreia da seleção Brasil e Marrocos e você, claro, que vai estar na torcida, né? Então, bora pra essa turma boa aí, ó, marcar presença, chama a família, os amigos, fala com a vizinha, fala com o vizinho, chama todo mundo pra ir pra lá, você que já tá pelo centro, fica dando aí, ó, dá as voltinhas, mas vai lá em frente ao mercado municipal, que a galera da Litoral vai armar a tenda por lá e vai estar muito legal, mas vai ser uma festa, né? Pra você entrar no clima do Hexa. Beleza? Então vai lá e brinque, porque vai rolar muita coisa legal, né? 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Então vai lá que vai. E sem falar na muita festa verde e amarela pra você entrar no clima. Belezinha? Então tá bom. 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Mais palpites, você vai mandar a sua mensagem com a senha Placar Litoral. 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Então, ó, muito obrigada a todo mundo coladinho.

0: galera de plantão amam, né? Breno Ferreira, Léo Foguete, eita nós, né? Alexandre Pires, a moda antiga. Falando nisso, hoje tem Água 10, tá? Às 14h, vai ser em rede, né? Porque não teremos a locução local depois de meio-dia. E teremos também às 18h, tudo em rede, beleza? Bora lá, então, mandar um abraço pra Luciane Mergassi. Bom dia, gatanza. Bom dia, lindeza. Obrigada. Tatiane França mandou aqui, ó, ela turistando lá no Buda, em Ibiraçu. Depois eu mando mais. Pode mandar, que a gente vai colocando no status. Hoje, gente, sabadão, é dia do turista. Sabia disso? É, hoje, dia 13 de junho, é dia do turista no calendário. E você pode participar. A gente abre, né? A gente olha sempre as datas comemorativas para abrir a nosso status, para você participar de outras formas além da tradicional. Hoje, sabadão, a gente vai abrir para você mandar fotos de você turistando em alguma coisa, em algum lugar. Galera tá mandando, teve gente, né, que já mandou aqui, ó, turistando aqui no Buda, né? O Mauro Brito também já mandou. Teve gente lá em Costa Dourada, né? Não, Indiex. Legal demais, né? Obrigada, viu, por ter mandado pra gente aqui. Quem mandou também, né? O turista de plantão, né? A cara da riqueza foi o Mauro Brito. Ele mandou que tava turistando lá em Porto Seguro. Gente, não aguento não, né? O que que eu faço com vocês, gente? Vocês são maravilhosos. Bora lá, então, compartilhar. Você que não mandou ainda, manda uma foto turistando em algum lugar, porque hoje é dia do turista, tá? Gleidson Rômulo tá lá no Vila Isabel colado. Léo Prati, bom dia pra você também. Juliana do Jocaf tá colada com a gente. É, Indiex morreu de rir aí, né? Morreu de rir do turistando em Costa Dourada, pois é. Chemily, gente, turistando em Maragogi. Além de tudo, é chique essa mulher, né? Não, ô Chemily, um abraço pra você e seu esposo aí, tá? Obrigada. É, oi, Rose Abreu, tá no Canivete? Quem tá aí pra mandar alô pra mim? Fala aí.
1: É, bom dia, tia Dani.
0: Oi, amor.
1: Oi, Luísa, a equipe.
0: Ah!
1: Você tá bonita?
0: Ai, meu Deus do céu, eu tô bonita? Obrigada, você que é lindaça demais, viu, Maria? Gente, a Maria tá indo lá pro centro. Aí, equipe da Litoral, boa responsa. Ó a responsa, a criançada tá pedindo pras mamães levarem elas lá. A Maria pediu, mãe, me leva lá no centro pra eu ver a equipe da Litoral, lá no Hexa. Ó só que legal. Então, você aí, filhinhos, peçam pros seus papais, me leva lá na parada legal da Litoral, lá no centro, em frente ao mercado municipal. Ó só. A Maria pediu, a Rose Abreu obedece, né? Não, Rose, filho pede, a gente vai lá, né? A mãe vai lá e obedece. Então, ela tá levando, tá indo lá pro centro, né? Daqui a pouco, a partir das 9, são 8h46 agora, a equipe tá indo pra lá. E aí a galera vai poder brincar com a equipe da Litoral, ganhar o brinde, coisa e tal. Vai lá fazer a festa do Hexa com a Litoral. É, parada mais que legal. Ei, Dene, sábado, hein? Bom dia pra nós. Valeu, Arley Souza, do aviso. Gente, tá muito legal, né? A gente continua essa prosa maneira daqui a pouco. Agora tem intervalo, né?
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0: E quem gosta de pagode tem Pagodex às 2 e às 18 horas, hoje ainda, nesse sábado, aliás, no final de semana. Daqui a pouquinho a gente vem com você no comando. Vamos saber, gente, caraca, hoje só teve áudio, é? A galera mandou tudo áudio, que coisa linda. Então, bora lá. Falando em áudio, oi Inês, que hoje no calendário, além de ser dia do turista, né? Além de ser dia mundial do tricotar em público, também dia de Brasil e Marrocos na Copa do Mundo e é dia internacional de conscientização sobre o albinismo também. Hoje também é dia de Santo Antônio, né? E aí, onde é que você tá, Inês?
1: Bom dia, lindona.
0: Bom dia.
1: Ai, um dia abençoado. Opa. Hoje é dia de Santo Antônio.
0: Olha isso.
1: Na carreata.

0: Raulzinha Martinelli, bom dia, lindeza. Fala aí, gateza. Fala.
1: Bom dia, Vitor Acosta Martinelli no comando. Quero mandar um beijão aqui pros meus filhos, meus irmãos, pros nascimentos, minha família, a minha amiga Rússia, Cílio, pra Geraldo Santa Cruz, principalmente pra você, pra você.
0: Obrigada, Cacau.
1: Tá mais que legal.
0: É isso aí.
1: Vamos ganhar?
0: Vamos ganhar hoje? Vamos ganhar ou não vamos?
1: Tem que ganhar, né? Ué,
0: tem que ganhar. Vamos ganhar?
1: Tá mais que legal.
0: É isso aí, Cacauzinha Martinelli. O Valdir Dene, tem foto, tem prêmio especial, presente especial pra quem tem foto com a Litoral da última Copa? Puxa, você tem foto de 4 anos atrás? Olha isso, com a Litoral. Eu lembro que a gente fez umas promoções, tinha aquele baldinho pra colocar pipoca, tinha um monte de coisa, né? Pois é, olha isso, né? Lá na ação, daqui a pouquinho, vai rolar muita coisa legal, né? Eu sugiro que, né? Participem, tá? Da parada legal rumo ao Hexa, bora rumo ao Hexa aí da Litoral daqui a pouco, lá em frente ao Mercado Municipal. E aí, a Jocilene falou que tá indo pra lá, né? Dene, daqui a pouco chego lá. Legal. Tatiane França mandou aqui umas fotos, né, dela turistando com a família. Primeiro ela mandou ela, Russell e Rael Vitor, turistando em Pedra Azul, lá em Domingos Martins. Legal. Né? Primeiro ela mandou ela e o maridão no Buda, em Ibiraçu. Aí mandou lá em Pedra Azul, ela, né, os sobrinhos Russell e Rael, né, Vitor, turistando lá em Pedra Azul. E depois ela mandou com a sobrinha Melinda, turistando em Belo Horizonte. E pra finalizar, ela e Manu na casa da mamãe, lá em Aparecida. Ó, que isso! Você é uma turista de mão cheia, de carteirinha, né? Obrigada, sua linda! Bom, já que a gente tá falando da galerinha lá no centro, né? Vamos falar com eles então? Vamos lá falar com o Paulo Lúcio. O que vai rolar por lá? A galera tá animada, hein, Paulo Lúcio? Os filhos estão pedindo pra mamães, levarem pra lá. Bom dia!
2: Bom dia, Dene! Bom dia, ouvintes da Rádio Litoral! Sabadão ensolarado! Eu achei que ia chover!
0: Eu também!
2: Sabadão ensolarado! Nós estamos aqui no centro de Linhares, em frente ao Mercado Municipal aqui, com toda a equipe de promoção da Rádio Litoral. Sabe fazendo o quê, Dene?
0: O quê? Ah,
2: sabe sim! Pois é! Estamos rumo ao Hexa!
0: É isso aí!
2: Hoje tem jogo do Brasil! E a Litoral já está aqui no Mercado Municipal, marcando presença, dando aquele esquenta, Dene! É, vamos botar todo mundo no clima e, claro, brincando com a sua Rádio Litoral, que é mais importante. E também, ó, tem brindes de montão.
0: Oba!
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0: Bora!
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0: Uau, e não é que gravou, gente? Hoje todo mundo resolveu mandar áudio, coisa linda e maravilhosa. Então a gente começa lá em Itarana. Vamos falar com a Maria de Lourdes. Bom dia aí, Maria.
4: Bom dia, Litoral. Litoral tá mais que legal.
0: Ah.
4: Eu sou Maria de Lourdes aqui de Itarana.
0: Tá bom.
4: E peço uma música. Pode ser do Dado Costa, do Leonardo, do Zé de Camargo Luciano.
0: Tá.
4: Eu ofereço pra minhas amigas aqui no Rio. E vamos falar semana a todos. Na Litoral, Tomás.
0: Obrigada, meu amor. Obrigada a todos de Itarana. Maria de Lourdes aí colada na Litoral pediu Eduardo Costa. Vamos lá. Ele na participação aí da música com a Ana Castela, Cachaceiro.
1: A

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1: Opa, agora a gente vai lá pra Bebedouro falar com a Genilda. Fala aí, Genilda. Bom dia.
2: Bom dia, Gato.
1: Ei. Genilda. Fala aí.
2: Gostaria de ouvir com Luan Santana, qualquer música de Luan Santana.
1: Luan Santana.
2: Eu sei que você tem bom gosto. Eu quero ouvir. Adoro.
1: Ah, legal.
2: Então, bom dia, um bom sábado, um bom final de semana.
1: Obrigada, amor. É bom final de semana pra você também. Bom, então escolhemos Luan Santana. Deus é muito bom.
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2: Opa, opa, opa. Então, depois de Bebedouro, nosso próximo comandante vem lá do Vila Maria. Fala, Pietro Bazzoni.
3: Bom dia, Dani Passos.
2: Bom dia.
3: É, todos os ouvintes da Litoral Linhares.
2: Uhum.
3: Pietro Bazzoni Linhares, esse. Eu gostaria de pedir a música de Maraíza. Quem sente saudade sou eu.
2: Bom, oba.
3: Bom dia, bom sábado pra vocês.
2: Bom dia, querido. Bora ouvir.
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1: Vamos então para a última, né? Última participação aí no Você no Comando, vem lá do centro da cidade. Oi, Rodinaldo, bom dia para você. Fala pra gente o que você manda.
2: Bom dia, Dani. Já que eu tô no comando, toca Péricles e Ana Castelo aí pra mim.
1: Ah,
2: obrigado, tá?
1: Nada.
2: Bom dia pra vocês.
1: Bom dia, bora ouvir.
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0: Periclão, Ana Castela, simplesmente acontece. Rapá, que delícia! Galerada participou muito aqui no nosso, né, nosso Você no Comando, comandou geral. Obrigada, viu? Naldo do Centro, Jocilene do Interlagos, o Pietro do Vila Maria, Genilda de Bebedouro e teve a Maria de Lourdes lá de Itarana. Legal, todos os cantos, né? Litoral tá por lá. A galera de todos os cantos participa aqui também. Muito obrigada, tá? O Júnior tá colado com a gente, já viu o vídeo no status, né? Aí, tá. Você foi turistar em algum lugar, manda foto aí de você e da Kelly, tá bom? E tem mais. Quem mais tá aqui colado com a gente? Tatiane, né? Agora chega, né, Dende? Foto te turistando, já mandei demais. Obrigada. E a Rose Abreu falou que ia levar a Maria lá no, na galera que tá lá, né? Lá em frente ao Mercado Municipal. E foi, gente. E aí, como é que foi? Peraí, deixa eu liberar aqui o áudio, né? Senão não vai pro ar, Dene. Fala aí então, Rose.
1: Dene, nós já acertamos o gol e Mariana.
0: Sério?
1: Nikita.
0: Que legal!
2: Mamãe vai comprar a figurinha da Copa do Mundo.
0: Sério? Ah, então tá bom. Gente, ela foi lá, acertou a travinha, já mandou vídeo pra mim com um copão, assim. Sabe aquele negócio de fazer pipoca? Então, já ganhou dela. Eita, nós! Que maneiro, gente! Que legal. Vai todo mundo pra lá, beleza? Gente, ó, daqui a pouco a gente vai entrar em contato com a galera de novo. Então, você que ainda não foi, tá todo mundo lá, rumo ao Exa, nessa energia boa. Vai lá no centro da cidade, em frente ao Mercado Municipal, que tem parada legal da Litoral, aí, alusiva.

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Hoje, a partir das 19 horas, Brasil e Marrocos. Bora pro Hexa, né? O Júlio já viu o videozinho no status, né? Valeu, casal da rodagem lá no Nordeste, colado na litoral, levando a gente de carona. Jonathan, tá colado, né, com a gente? Não falou onde tá, mas tudo bem, tá colado com a gente, tá legal. Tá anotado seu pedido. Rose Abreu, né, já foi lá, já fez, né, a bagunça por lá, já acertaram a travinha, né, já ganharam o brinde, que legal. A Jocilene do Interlagos falou que foi mesmo, dele, tô aqui no centro, na tenda da litoral. tira foto e manda pra nós. Posta e marca a litoral, beleza? O Pietro Bazzoni também resolveu mandar

Tô tão feliz, tão alegre de vocês, turistando e colado na litoral. Por que, Dani, estão mandando essas fotos? Tô chegando agora, não tô sabendo. Ó, vocês, a galera tá mandando fotos porque de turistas, é? Turistando em algum lugar. Até eu mandei. Olha lá, você vai me achar. Já mandei, eu fiz também um, turistei aqui mesmo no estado, mas turistei. Bora lá então, né? Manda sua foto aí. Só colocar Dani turistando em tal lugar. Se quiser colocar quem tá na foto, fica à vontade. Galera tá amando participar. Vem pra cá você também. 9h43, Danilo e Davi, ó, não mexe nas minhas gavetas, hein?

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0: do McDonald's, o Hexa, pro primeiro jogão de bola do Brasil, não é não, McDonald's? Bom dia, fala
1: bom
0: aí.
1: Bom dia, minha amiga Dani Passo, aqui é seu amigo McDonald's, Interlagos está animado e para logo mais à noite, nossa seleção brasileira vai estar entrando em campo. E tudo preparado aqui, hein? Logo mais, espero vocês, Josimar Silva aqui, hein? Chama nosso amigo Rodrigo Figinho também pra nós fazer aquela bagunça.
0: Uma bagunça,
1: aqui no bairro,
0: né?
1: Hein? Valeu, Dani Passo. Família McDonald's, é litoral.
0: Valeu,
1: tamo
0: querido.
1: Junto.
0: Obrigado. Um abração na Luzina, os meninos aí, tá bom? Falando em bagunça boa, bagunça legal, vamos lá pro centro da cidade falar mais uma vez com ele. É, tô vendo pelos stories que estão lá no nosso arroba litoral FM Norte que a galera tá amando. Tem fila aí pra participar, não é não? Bora lá, Paulo Luz, fala comigo.
2: Muito bem, estamos diretamente aqui do centro da cidade. Hoje tem jogo do Brasil, a galera tá brincando de montão aqui, Dani, tá muito bacana hoje, tá um movimento danado, muita gente já levou aqui um baldinho de pipoca. Eu não posso ter um baldinho desse, que eu jogo tudo pra cima, Dani, jogo tudo pra cima, se fizer um doidão, misericórdia. É mais uma parada legal da sua rádio Litoral aqui diretamente do mercado municipal. Tô aqui com meu amigo do lado aqui, é Rômulo, né?
3: Isso,
2: Rômulo, hoje fala, tem Rômulo. Jogo contra quem? Você tá ligado?
3: Brasil e Marrocos.
2: Brasil e Marrocos, me fala pra cá.
3: 2-1 Brasil.
2: 2-1, vão tomar um gol ainda, vão sofrer.
3: Não, vão ter que tomar um golzinho pra aprender.
2: Pra acordar, né?
0: Teste pra cardíaco.
2: 2-1 Brasil, então tá certo. Então, ó, gente, pode vir pra cá. A equipe promoção da Rádio Litoral tá aqui. Muitas crianças participando, também tem os adultos. Tem até a galera da Copa de 70 aqui, né?
0: Sério?
2: Então só vim pra cá e curtir mais uma parada legal da sua Rádio Litoral.
0: Uau.
2: É o nosso Rumo ao Hexa, com patrocínio da Umbi, da Diniz Materiais Elétricos, da Omni Financeira, da Linhares Lip, e também do Cicobi. É hoje, Dani, na Litoral, meu Deus. Legal!
0: Valeu! É isso aí! Bora então! Já a gente vem com 60 minutos de música. Sai daí, não!
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0: seja assim.
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1: É isso aí, na plena sabadão, você colado na Litoral, muita gente indo lá pro centro pra brincar com a equipe da Litoral, né? Naquela energia toda, rumo ao Hexa, hoje tem Brasil e Marrocos, galera torcendo pra valer, galera participando de montão por lá também, ganhando seu brinde, isso é muito maneiro. Daqui a pouco a gente vai entrar em contato mais uma vez com o Paulo Lúcio pra saber como é que tá a galera por lá. E se você quiser saber, é só ir nos nossos stories e dar uma olhadinha, tá muito legal. Vai lá. Oi, Amália, tá em Bebedouro. Oi, Dani, hoje não deu pra participar, nada você no comando, mas eram as que eu ia pedir. As que eu queria pedir, né? Que legal que você gostou do você no comando hoje, Amália. Maria da Penha do São José, bom dia, Dani, bom dia, querida, tamo por cá. Ontem foi boa tarde, Dani, né? Hoje é bom dia, Dani. Obrigada. E a galera tá lá dando espiadinha no status, porque hoje, como é dia do turista no calendário, a gente abriu o status pra você mandar suas fotos turistando por aí. Até eu mandei minha foto turistando por lá. Se você quiser dar uma olhada, vai lá e vê, né? Olha, a galera, tá muito bacana, assim, as participações. Tá muita gente mandando suas fotos aí. O Osés Abreu já foi lá e deu uma olhada. Claudineia do Vila Isabel também já deu, né, Clau? Valeu, Claudineia. Maikeline do Linhares 5, o Wallace colado com a gente também. Lá no aviso, né? Valeu. Margarida Rocha em Soretama. Edmer Residencial Mata do Cacau. A Chemele Personal também mandou, tá? Ela mandou aí a participação, né? Ela e o maridão lá em Maragogi. Ai, meu Deus do céu, que coisa linda. Oi, Rose, fala aí.
2: Bom dia. Cheguei em casa já, a Maria se divertiu lá com a equipe.
1: Ah, é? Eu vi, né? Ela participou, ela ganhou aí o balde de pipoca. Daqui a pouco, na hora do jogo, já tem o baldinho pra colocar as pipoca, né? Valeu.
3: Bom dia, Nath.
1: Opa! João Boa, é Dani, meu bem. É Dani, beleza? Dani Passos, beleza, João Boa? Deu tchutchu aí? Um abraço, querido. Agora 10 horas 24 minutos. Um abraço pra galera lá também no Araçá. Oi, Ana. Ana tá por lá também. Dani, tamo colado aqui na Litoral só aguardando o jogão de bola começar. E o placar, ela também tá participando do placar. Se você ainda não mandou o seu placar, né? Ainda pode. Até o começo do jogo, que vai ser às 19 horas, você pode mandar pra gente o placar aí, ó, dá o seu palpite, tá? Você vai colocar a senha Placar Litoral, o seu palpite e os seus dados, nome completo, bairro e telefone. 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

0: 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Ó, que legal. Então, bora continuar com música, afinal de contas, são 60 minutos de música. E agora, a gente vai rolar pra você aquela sequência litoral. Todo final de semana tem. Bora ouvir.
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0: isso. Thalita Mel e Xande Avião, Melzinho pra você aqui na programação, Melzinho na chupeta, né? Um abraço pra você colado. Oi, Mira, tá no Interlagos, né? Valeu, lindeza, obrigada. Colada e participando aqui na litoral, né? A Marinalva tá lá no Vila Isabel, colada também, Marinalva Guimarães, valeu. Também um abraço, né? Pra Mike, que tá no BNH, coladinho, quero participar aí do placar, beleza. Então é só mandar direitinho, tá? Tem que mandar a senha, o seu palpite, o seu nome completo, o seu bairro e o seu telefone. E a senha é Placar Litoral. É a senha completa, tá? Placar Litoral é a senha. E aí embaixo você coloca o seu palpite, Brasil tanto, Marrocos tanto, e seu nome completo, bairro e telefone. Não pode ser, né, senha pela metade, não pode esquecer senha, não pode esquecer nada, beleza? Então mandem direitinho pra poder fazer a participação aqui, tá? Placar Litoral, coloca seu palpite, o nome completo, o bairro e o telefone, beleza? O resultado é segunda-feira, logo após, segunda-feira, dentro, né, da programação, beleza? E pode ser feito hoje o palpite até às 7 da noite, porque é o horário que começa o jogo, tudo bem? Então tá bom. Ah, e tá, o sorteio vai rolar entre os acertadores do placar, tá bom? Quem acertar, entra no sorteio. Por isso é que é legal você mandar o seu palpite. Quiser mandar mais de um palpite, fica à vontade, tá bom? Manda aí, manda aí, manda aí. Enquanto isso, hoje, além, né, de ser dia do turista, né, dia de algumas coisas, também é dia de Santo Antônio. É, hoje já tivemos uma carreata, né, que a nossa amiga participou por lá e mandou pra gente, a Inês, né, do lado do Fonte Grande. E agora tem o João Boa também querendo fazer um convite, né, João? Fala aí, o que você quer?
1: Pois é, Dani Passos, aqui é João Boa falando, dizendo pra todos que hoje às 19 horas vai acontecer a missa de Santo Antônio com a bênção dos pães lá no bairro Movelai. Todos estão convidados.
0: Tá bom, obrigada. Tá feito o convite, então. Obrigada, João. Josi Abreu tá aqui mandando o placar, né? Valeu, Gesiane, também Gesiane Tobias. Bora que hoje tem Brasil, Dani. Verdade, Gesi. Janaína Largura também tá colada lá no Planalto. Tem também, quem mais? A Ana Maria tá no BNH. Opa, quem tá por lá também é o Mike. Agora vai, Dani. Legal. Verdade, Mike. Um abraço pra você. Na Marinalva também. Agora vai, Marinalva. Um abraço pra todo mundo colado, participando do placar. Você que, ó, você que passou por lá, né? Pelo centro da cidade, falando, né, brincando com a gente lá na parada legal da litoral. Foi muito legal. Aliás, vamos saber como é que as quantas andam por lá? Vamos falar com ele, né? Fala comigo, Paulo Lúcio. E aí, meu querido? Fala aí, galera. Tá dando palpite aí também? Fala aí.
2: Pois é, Deni, naquele clima de Copa do Mundo, estamos de volta aqui do centro da cidade. Ah. Hoje tá bacana. Tem gente aqui, muita gente com a camisa do Brasil. Uh-huh. Camisa de outros times também. Mas o importante é todo mundo torcendo pelo nosso Brasilzão. Tô com um rapaz aqui, eu acredito, tenho certeza, nunca vi o Brasil ser campeão. Pode ser dessa vez. Qual é o seu nome?
3: Gabriel.
2: Gabriel, qual é?
3: Eu vou chutar que o Brasil vai meter 4-1 no Marrocos. Para começar...
2: Pra cima?
3: É, pra cima, assim, com fogo.
2: Chegar chegando.
3: É, chegar chegando.
2: Tá certo então, Gabriel. Pois é, o menino que tá otimista em 4-1.
0: Verdade.
2: Você tá bom demais. Vamos que vamos, na fé, isso aí. Ó, quem sabe esse é o ano de você ver o Brasil ser campeão, hein? Quem sabe?
3: Torcida. É, torcida.
2: E é isso.
3: Que vamos pra Copa do Mundo.
0: É
2: e
0: isso
2: vamos
0: aí.
2: Que vamos, começa hoje, Dani. Gente, eu quero agradecer também a galera que tá sempre passando aqui, sempre participando das promoções. Tem um placar litoral rolando aí, né, Dani?
0: Verdade.
2: Essa semana também vai ter a camisa da litoral aí, da litoral, da, na litoral da seleção, e você pode participar dessas promoções. 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Dani,
0: Oi.
2: Na litoral, tá legal? Fala o seu placar aí, Dani.
0: Bom, eu acho que vai, o Brasil vai dar de 3-1, beleza? 3-1, vai, Brasil!

Mari Fernandes, telefone sem fio pra você, encerrando 60 minutos de música aqui na manhã de sabadão da Litoral. Oi, Tatiane Magnato, Deni, bom sábado pra todos nós, tô aqui ligada na Litoral. Valeu, lindeza, obrigada. Oi, obrigada Josiele Moser pela participação. Bora que tu hoje tem Brasil, né, Deni? Está aí, Josiele, obrigada, viu, que tá colada aí no Interlagos, né? Obrigada, viu? E a Roselene do Juparanã também tá coladíssima conosco. Olha, galera só chegando. Aproveita e dá uma olhadinha no nosso status, que hoje por lá, galera tá postando, turistando, né? Porque hoje é dia do turista, então a galera postou aí, turistando, né? Tem gente que já foi pra Costa Dourada, tem gente que foi, né, pra... Porto Seguro, teve gente que ficou por aqui mesmo, né, no Buda, aqui em Ibiraçu. Eu também já fui lá, eu acho que eu vou mandar essa também. Um abraço, gente, obrigado. Se você já turistou por aí em algum lugar, no Espírito Santo ou fora, ou até fora do Brasil, se for o caso, manda pra gente aí, beleza? Foto. 11 em ponto, intervalo, e a gente volta já já pra continuar o sabadão.

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Péricles, Zé no Pagode, já que tá gostoso, deixa. E você, claro, vai curtir 10 pagodes na sequência, em duas edições aí, ainda hoje, tá? Umas 2 da tarde e outras 18, será tudo.

Horários aí do Pagodés. Oi, querida Elisandra, bom dia, eu ganhei aí hoje no centro lá de Linhares, com a turma da Litoral, eu, marido, Marquinhos, bora Brasil! Que legal, já são dois baldinhos, né? Dois baldes pra pipoca, então na hora do jogo vai ter muita pipoca, mas também pode colocar, sabe o que aí, né, aquele salgadinho.

drinks, snacks. Ai, muita opção, né? Obrigada, Elisandra, por compartilhar conosco aí o que você ganhou nas brincadeiras da Litoral no Bora pro Hexa. Que legal. A Josiele Moser, turistando em Nova Viçosa, dele, Bahia. Que legal. Também já estive lá. Amo aquele lugar. Muito legal. Obrigada, viu? Um abração pra vocês. Muito obrigada por estarem colaborando, participando das, né, das paradas legais daí da Litoral. Tudo pra vocês e por vocês a gente sempre faz, tá? 11 horas e 18 minutos. É um prazer grandão ter vocês por cá. E a gente fica muito feliz quando vocês aparecem por aqui, né? Participam de uma maneira ou de outra. E lógico, deixando a gente sempre muito, mas muito feliz, né? Deixando um bom dia, deixando boa tarde, deixando aí boa noite. Não importa. O importa é que vocês aparecem. A GG, por exemplo, tava sumidinha hoje ainda, né? Ainda não tinha aparecido, mas agora apareceu. Dani, bom dia, tá, Mara? Manda um alô pra minha filha Gigi, meu neto Brian, meu genro Ezequias e todos os ouvintes da Litoral. Deus abençoe nosso sábado. Amém, lindeza. Obrigada. 11:19. Tá colado? Então gruda.

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Prado, maluca! Ai, gente, né? A gente curtiu aí, né? Aí na sequência, né? Dessa última hora, a gente abriu aí a música, ou melhor, na primeira sequência a gente viu Péricles, né? No pagode, é que tá gostoso, deixa. Gente, você não prestou atenção ainda? O Periclão, que tá atualmente com 56 anos, tá passando por um processo de emagrecimento. Você já percebeu? Então. E aí, ele afirmou que perdeu sabe quantos quilos? 60. Caramba! Resultado de muita disciplina, acompanhamento médico e incentivo da família, especialmente da esposa, Lidiane, né? Que tem 42 anos. Gente, olha que legal. Ele tem apoio da família. Então, quando alguém aí quer, né, se prontificar, né, a sair de um estado letárgico, né, só de ficar parado, né, pela saúde, não só pela estética, mas pela saúde, essa pessoa tem que, né, reformular tudo, né, todo o sistema, né, toda a maneira de se alimentar e tal, né, a rotina de alimentação, a pessoa tem que perder peso, ou às vezes muitas pessoas precisam ganhar, né, muitos precisam perder, mas tem gente que precisa ganhar e tem que entrar numa alimentação bem regulada e tal, e diferenciada. Tenta não sabotar, tá bom? Tenta ajudar essa pessoa para ela atingir o objetivo dela, tá bom? Tenta ser família mesmo, alguém que vai lá, tá, não, tamo junto, vamos lá, né? Vamos lá, vamos conseguir. Nada de tentar sabotar a pessoa tá lá, né? Tendo que comer diferente, em horários diferentes, ou coisa diferente de você, você vai lá na beira da pessoa com um hamburgão, com um podrão, com não sei o quê, não, vamos comer uma pizza, mas você sabendo que a pessoa não pode. Então, tenta compreender o lado da pessoa também, né? Por conta disso, né? Todo esse acompanhamento médico, incentivo da família, ele já perdeu 60 quilos, gente. O pagodeiro diz que ele não pega atalhos, tá? E a mudança vem acontecendo baseada em acompanhamento médico, alimentação e exercícios. Isso, gente, é infalível, tá? Quando você junta tudo isso, é infalível, você vai conseguir, tá? O apoio é imprescindível. Questionado se utilizou medicamentos, ele foi direto. Não, é luta mesmo. Exatamente, quando às vezes você consegue, né, por conta própria, assim, ou seja, sem lançar mão desses medicamentos aí que estão na modinha, né? Cara, depois o resultado é muito, muito diferente, né? Se você não tem acompanhamento médico, você pode ter tudo de volta e mais ainda, né? Então, é melhor você ir devagar, acostumando, né? Reformular sua rotina para você acostumar com a coisa, e aí vai ser um modo de vida e não uma modinha, tá? Então, o Péricles já perdeu 60 quilos e ele continua no ritmo. Isso é muito legal, muito legal. Força, Periclão! Era 11h37, vamos continuar com música?

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Karim, Bim e Vitão. Eu vou na sua casa. Legal demais. Obrigada, gente, pela audiência, né? Jefferson Calimã mandou aqui um turistando, né, em Lençóis Maranhenses. Lugar lindo demais. Que legal. Também é um lugar que tá na minha lista de um dia eu conhecer. Obrigada, Jefferson, por compartilhar conosco. E eu mandei, né? A última aí que eu mandei foi eu e o Mozão turistando em Aracruz. Legal demais. A primeira eu mandei em Santa Teresa, a segunda em Aracruz, né? Eu agradeço a vocês todos que participaram no nosso status, tá? Vem aí, Rede Litoral de Rádio. Mas até que tomem conta, né? E vão tomar conta até amanhã, até segunda-feira às 7 da manhã. Tiago tá de folga, tá bom? Então não vai mais mandar mensagem aqui pro nosso número de WhatsApp, porque não vai ter ninguém aqui pra te atender. A menos que você queira participar ainda do placar. Aí você vai mandar a senha Placar Litoral, o seu palpite, seu nome completo, bairro e telefone, beleza? São 5 itens nessa mensagem. Você pode mandar até o início do jogo às 7 da noite. Depois não pode mais. Sorteio na segunda. Lembre-se que é entre os acertados.

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4. Eu sou a Sol e nós estamos juntos até 1 hora da tarde com muita música. Sua participação pelo 999-86-1050. Vem aqui falar qual vai ser seu placar pro jogo de logo mais às 7 da noite, ao vivo na tela da TV Gazeta, Brasil e Marrocos. Então vem aqui mostrar seu look, falar onde que você vai assistir esse jogo, vai estar em casa com os amigos, vai estar no barzinho. Conta tudo. 999-86-1050, Litoral FM, a número 1 em audiência geral. Espírito Santo, Brasil e o mundo sintonizados na melhor. E claro que tem prêmios. É, aproveitando que é Copa do Mundo, o Brasil vai estrear. 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Então, ó, fique esperto, hein? 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

0: Tô legal. Muito boa tarde, você que sintoniza o Litoral FM, meio-dia e 23. E aí, já conseguiu almoçar? Tá na correria aí, igual Jana de Vila Velha? Conta tudo pra mim e aproveita também pra participar das nossas promoções. Hoje tem Brasil e Marrocos ao vivo na tela da TV Gazeta às 19 horas e tem sorteio no Instagram. Ó, tem sorteio de uma camisa oficial do Brasil, kit churrasco, mais cerveja. É um kit maravilhoso. É, Copa do Mundo, né? Brasil vai estrear e você pode ganhar uma camisa oficial do Brasil. Então, você tem que entrar lá no arroba Litoral FM, falar o seu placar. Você acha que vai ficar de conta esse jogo? E aí, você manda seu placar lá no nosso arroba Litoral FM e boa sorte. E participa aqui também, 999-86-1050. Bora falar com ele, Robson.
1: E aí, solzinho, bom dia, cabelo da velha, hein? Tá dois, solzinho tá brilhando. Tá na hora que tá tomando uma gelada, hein? Isso é aí, ó. Tá na litoral, hein?
0: Valeu, um beijo.
2: Eu sou David Colatino e eu acho que o jogo do Brasil vai ficar 1-0 pro Brasil, o jogo pegado e no finalzinho gol do Endrick. E na litoral tô mais que legal.
0: Aê, David de Colatina, sabe tudo. Eu também acho que vai ser um jogo muito pegado, mas o Brasil vai ganhar, é isso aí.
3: Ei, Solzinha, aqui é Cristiane da Libiria Carioca. Tudo de bom pra gente, minha amiga. Você, deslumbrante. Tá eu e meu esposo aqui, Alex, na Libiri. E hoje vai dar 3-0, Brasil. Tamo junto e misturado, sozinha.
0: Valeu.
3: Beijo. Deus abençoe a gente.
0: Amém.
4: Bom dia, litoral. Aqui é Delizete Cardoso, da Sul de Roda d'Água. Eu preciso tocar essa música pra mim com o Alemão do Forró.
0: Pode deixar.
4: Moreninha. Você é Delizete Cardoso de Roda d'Água, toda a família Cardoso. E hoje o Brasil é 2-0. Litoral FM. Uhul!
0: Aê, garota. Isso aí. Pensamento positivo aí, torcida pro Brasil. Eduarda.
5: Bom dia, sol. Bom dia, povo. Maravilhoso que hoje tá todo mundo nervoso, ansioso. Tá. Eu estou, né, sol?
0: Eu também.
5: Aqui é Eduarda de Santos, Dona Vila Velha. Já estou naquela cervejinha gelada. Minha esposa dando faxina na casa, na cervejinha gelada também. É. Escutando a Litoral, é lógico, e é 3-1 Brasil, né, Sol? Porque brasileiro torcer pro Marrocos, eu vou te dizer, tá, Sol? É o fim da picada, é muita marmotagem, tá, Sol? Mas um beijo pra todo mundo aí, e bora Brasil, 3-1.

0: A gente, Edna em Porto Novo mandou a foto, já tá com a peruca verde e amarela pra torcer pro Brasil, a peruca da sorte.
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1: Brasil!
0: É! Hoje tem Brasil e Marrocos ao vivo na tela da TV Gazeta, é Copa do Mundo. E aí, vamos torcer pro Brasil, hein? Energia positiva pro Brasil se dar bem, hein? Pelo amor de Deus. Bora falar aqui com ele, Flávio, direto de Portugal.
2: Bom dia, Sol. Aqui é o Flávio de Leiria, passando pra desejar aquele bom dia. Dizer pra você que hoje eu tô assim, tô naquele placar magrinho, 1-0, porque eu acho que vai ser sofrido, tá? Eles vão vir fechado pra cima da gente hoje. Mas 1-0 vai ser o suficiente pra gente garantir a vitória. E manda um alô aí pra tia Rosana. Fala que é pra deixar um pouquinho pra mim lá do churrasco que eles vão fazer, né? Pena que eu não posso estar aí, né? Mas eu sei que eles estão lá torcendo por mim aqui. Falou, um abraço pra todos aí.
0: Valeu, um beijo pra você. Beijo aqui, Lucas.
3: Boa tarde, gatona.
0: Boa tarde.
3: Então, hoje, né, sabadão, Jardim Litoral, é no jogo do Brasil hoje. Não sou muito fã de jogo, não, mas quando eu tenho o Brasil, eu sento pra assistir, pra ver aqueles jogadores todos malhados, aqueles colchão. Um dia eu chego lá e vou buscar esses colchão que eles têm. Pra mim, o Brasil vai fazer 2 gols.
0: Ah, eu também acho.
3: Sim, espero, né? E na litoral, tô mais que legal. Que valeu. É o Lucas Copel de Piranema. Beijão.
0: Beijo.
4: Ei, Sol. Boa tarde.
0: Boa
4: Gostaria
0: tarde.
4: Que você mandasse um alusão. Meu esposo Wallace, meu cunhado Wesley e o pessoal que tá ouvindo, né? E vamos torcer pro Brasil. Pra mim vai ser 3-1.
0: Deus te ouça.
5: Ei, Solzinha, tudo
0: Ei,
5: bem?
0: Anderson, tudo?
5: Olha, eu tô aqui na escuta, tá? Porque dia de sábado de dar aquela partida na casa. Acabou que eu tava também com a Globo aqui ligada.
0: Uhum.
5: Mas eu falei assim, ah, não pode deixar de ouvir a minha litoral, não. A
0: Exatamente.
5: Nossa litoral. Grande abraço, Solzinho.
0: Abraço.
5: Tchau, tchau aí, hein?
0: Um beijo.
5: Beijo, Anderson Silva.
0: Gente, muito obrigada a quem esteve comigo até agora. Não deu pra tocar o áudio de todo mundo. Ó, Duda Mel, Matheus Travesani, muita gente participando. Energia positiva, Holiber já chegou pra esquentar a sua tarde aí. De sábado, Copa do Mundo.
1: Brasil!
0: Tô indo nessa. Volto segunda-feira, 7 da manhã. Beijo, fui.
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0: comigo até de noitinha com as músicas, as melhores e prêmio também, tá? Aqui no WhatsApp 999861050. A Sol falou que não liberou o kit, mas tá valendo ainda, tá? 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Chamando aqui um beijo pra Edna de Porto Novo. Eita, chegando. Boa tarde, Oliver. Boa tarde, Edna. Um beijo pra você e bom fim de semana pra Rafaela Sanner. Planalto Serrano, qual bloco? Bloco C, né? Manda beijo aqui, parabéns pra minha mãe, Maria Antônia. Hoje ela está fazendo 61 anos. Ô, Maria Antônia, Deus te abençoe, tá? Feliz aniversário. Estão aqui os parabéns da Litoral e em especial da filhona Rafaela Sanner. De Planalto Serrano, bloco C. Beijo, Maria Antônia. Beijo pra Cris, em Vila Graúna, Cariacica, também tá na escuta. Bom fim de semana. Deixa eu ver aqui mais quem. A participação também do Diego Sanches, em Guarapari.
1: Boa tarde, Rolim.
0: Boa.
1: Feliz Diego de Guarapari. Ah. Manda um abraço pra minha esposa, Viviane, minha mãe, Maria Helena. Estamos aqui no tratamento da Copa, ligadinho na Litoral.
0: Valeu, Diego. Obrigado, cara, pela participação direto de Guarapari. Beijo pra Ju Souza, de Alvorada. Mandou aqui, ó. Boa tarde, meu maravilhoso Oliver. Que Litoral A2 foi aquele ontem? Tô aqui na varandinha, ouvindo a melhor. Litoral sempre. Você curtiu, né? Também curti demais, Juju. Você e também a Lúcia Braga. Mandou aqui, ó. Ouvi o Litoral A2 até o final. Pena que não consegui gravar a tradução. Puxa vida, Lúcia. Mas sim, o que interessa é que você tava ouvindo. E ai de você se não tivesse também. Ontem à noite a gente fez uma edição especial do programa Litoral A2, de 10 à meia-noite, ao vivo. Foi delicioso. Bom, é isso. Vamos continuar aqui, ó, com muita música na número 1 do Espírito Santo. Litoral, primeiro lugar geral.

0: aquela seleção de pagode no capricho, no clima da Copa, pra você conferir já já aqui na programação, tá? Chamando um beijão aqui pra Luísa Dir, de São Caetano, Rio Novo do Sul. Um beijo pra você, Luísa, sempre na escuta. Bom fim de semana pra você. Deixa eu ver aqui mais quem. A Duda Mel, de Cachoeiro, Sintonia 101.1. Oi, Duda Mel!
1: Boa tarde. Quem fala aqui é Duda Mel, diretamente de Cachumirim. Boa tarde pro Toninho, vindo pula pula pra Chad. Boa tarde pra Rayane, Dona Aldo, Netinho. Boa tarde, Jair Barroso, Eli Graziele, Rita, Daniela, Adriele. E? Lara, Michele, Elisete, Tiago. Boa tarde para todos os ouvintes da Rádio Litoral. Beijo, fui.
0: Beijo, Duda Mel, direto do Cachoeiro, Sintonia 101.1. Anaína Rocha, de Nova Rosa da Penha 2. Beijão também. Bom fim de semana para você, Anaína.
2: Boa tarde, ouvintes da Litoral. Boa tarde, Hollywood Anderson. Meu gentleman. Ei, estou aqui, Hollywood Anderson, animado para o Jogo do Brasil, me animando para descer agora, daqui a pouco, para o Menos é Mais. E dizer que na Litoral estou mais que legal. Ô, Hollywood.
0: Oi.
2: Vai estar de folga amanhã?
0: Sim.
2: Vem aqui almoçar na minha casa, porque amanhã eu vou fazer um estrogonofe só pra você, meu gentleman. Um grande beijo dessa amiga Jana de Sede Vila Velha. Manda um beijo aqui pra minha mãe, Dona Etelvina.
0: Dona Etelvina, beijo pra senhora também. Beijo, Jana. Obrigado pela participação de sempre também, direto do centro de Vila Velha. Você vai, daqui a pouquinho vai tocar. Aliás, a próxima música é Menos é Mais, hein? Fica ouvindo aí. Deixa eu ver aqui mais quem. Fábio.
3: Boa tarde, Oliver. Sábado. Estou aqui ligadaço na Litoral e ouvindo você. Oliver Anderson, meu parceiro.
0: Tamo aí.
3: E vamos que vamos. Brasil 2-1 hoje, hein?
0: 2-1?
3: 2-1. E tô em casa com os meus filhos. Maria Eduarda e Lucas. Manda um alô pra eles.
0: Sim.
3: E na Litoral eu tô mais que legal. Valeu, meu mano.
0: Valeu.
3: Olha,
0: um abraço, Fábio, Jardim Tropical na Serra. Obrigado aí, cara. Beijão pra Maria Eduarda e Davi Lucas também, seus filhotes. 2-1, né? Ó, o bolão tá no ar ainda no nosso Instagram. É o segundo post. Vai lá no @litoralfm. 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Começou o jogo, pronto. Acabou. Não adianta mandar pra cá depois que o jogo começar, não. 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Promoção também no nosso Instagram, @litoralfm. Ei, Shirley.
4: Boa tarde, Rolibeiro Anderson, e vamos que vamos, né? Vamos ver se a gente consegue trazer essa Copa. Beijo grande pra você, bom fim de semana e início de semana.
0: Beijo pra você, Shirley Marcos, também.
5: Boa tarde, Litoral FM, que é o Alfa do bairro Redenção.
0: Sim.
5: Vitória. Manda um abraço aí pro meu irmão Wesley de Castelo Branco.
0: Sim.
5: Pra minha esposa Laodiceia.
0: Ah.
5: E o jogo do Brasil hoje tá difícil, hein?
0: Difícil?
5: Estados Unidos focou ontem o Paraguai.
0: É mesmo?
5: Sei não, hein? Mas eu acho que hoje vai ser 3-1 pro Brasil.
0: Uai, Wallace. Vai ser difícil e vai meter 3-1? Caramba, se fosse fácil então, hein? Valeu, Wallace. Obrigado, cara, pela participação. Boa sorte. Dá o seu placar lá no Instagram também, tá, Wallace? E aí, na segunda-feira, todo mundo que acertar o placar do jogo de hoje entra no sorteio. Quem não acertar, tá fora. Então, vai lá, @litoralfm.

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Na Litoral, eu tô legal, faltam 6 para as 2, daqui a pouquinho tem Pagodez. Litoral, seguinte, deixa eu ver aqui, ó. 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

0: Esqueci de fazer o sorteio ontem. Então vou ligar agora para entregar para você R$800 em compras na Pisali Calçados. Então o seu telefone tocando, não vai aparecer aí o 999.
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0: Vou tentar de novo esse mesmo número. Se não for, participação que mais tem aqui. São R$800 em compras na Pisali Calçados.
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0: Não foi, então vamos para a próxima ligação. Valendo esse voucher de R$800. Seu telefone vai tocar. Não aparece aí na tela o 999-861050. Aparece um outro número. Acho que é um central aqui da Rede Gazeta. Telefone chamando. Tomara que atenda. Se não for agora, depois eu tento de novo. Era para ter sido ontem e eu confesso que eu esqueci do sorteio, mas nunca deixamos de entregar. Tá chamando. Por favor, atenda. Se não der, vou pro próximo e vou a tarde inteira aqui. Que participação que tem de gente participando.
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0: Não. Vou tentar mais um outro número. Atenção, R$800, hein? 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Se não for agora, tenta depois de novo. Opa. Alô? Neca? Alô? Vou tentar depois de novo, então.

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0: Coisa linda. Só um barulho aí, gente.
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2: 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Atenção, atenção, resultado e promoção, ó, daqui a pouquinho, 18h, tem outra edição do Pagodez Litoral, com a programação feita pelo Marcelo Rangel. 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Andressa Santos Silva, parabéns, Andressa.
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0: De novo agora, deixa eu ver pra quem... Seu telefone vai chamar a promoção Pisale Calçados Litoral FM, que era pra ter entregado ontem, eu esqueci, então vou entregar hoje R$800 em compras na Pisale Calçados.
1: Sua ligação foi encaminhada ao correio de voz.
0: Não, não, não. Deixa eu ligar aqui para outro número, porque participação é o que mais tem aqui nas promoções de verdade da Litoral FM. Outro número chamando, atenção, atenção... Ligando pra você, não aparece aí o 999-86-1050, aparece um outro número, daqui da Rede Gazeta, de Vitória.
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0: Meu Deus do céu, uai gente, atende, se tivesse ouvindo agora, saberia né, mas vamos lá, outro número, chamando... R$800 em compras na Pisale Calçado. Vou tentar a tarde inteira, até falar com alguém. Vai entregar esse presente da Pisale Calçados e Litoral no mês dos namorados Litoral FM. Atende! Hoje, atendeu. Alô? Alô?
3: Pois não.
0: Boa noite, boa tarde, tudo bem?
3: Tudo.
0: Daniele?
3: Ela.
0: Daniele da Silva Conceição. Ô, Dani, aqui é o Holiber, da Rádio Litoral FM, Dani. Você tá bem, mulher?
3: Sim, eu tô bem, você, meu querido?
0: Tudo jóia. Tamo aqui ao vivo, tá todo mundo ouvindo você agora, hein, Dani?
3: Ah, abraço pra família, pro maridão, pra todo mundo.
0: Então, você tá, mora onde?
3: Jardim América.
0: Jardim América, né? Ô, Daniele, você falou maridão também?
3: Maridão.
0: Como é que ele chama?
3: Roberli.
0: Isso. É o eterno namorado, né, o Roberli?
3: Isso aí.
0: Então, ó, na promoção da Pisale Calçados, o mês dos namorados, o Daniele da Silva Conceição. Você foi a contemplada, a primeira contemplada desse mês e acaba de ganhar R$800.
3: Nossa, mãe.
0: R$800 em compras na Pisale Calçados.
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0: Tá, Daniele.
1: Obrigada.
0: Bom, obrigado você por confiar, por participar das promoções da Litoral. Era pra ter entregado ontem, só que eu esqueci. Então tá entregue hoje pra você o primeiro sorteio, tá? E aí, ó.
1: Ai, que bom.
0: Dia 26 vai ter mais um sorteio, a promoção continua. Agora é só aguardar a produção entrar em contato com você pra confirmar, pra combinar a entrega, tá bom?
1: Ah, tá ok,
0: Rolip.
1: Foi um prazer, viu?
0: Prazerzão também. Um excelente fim de semana pra você. Palpite do jogo hoje, Brasil e Marrocos.
1: Ah, 3-0.
0: Tá confiante então, hein?
1: Tem que ser, né?
0: Tem
1: sempre.
0: Tem que ser. Parabéns, Dani. Um beijo, bom fim de semana, tá bom?
1: Pra você também, obrigada.
0: Daniele da Silva Conceição, Jardim América, é o bairro dela. Acabo de levar R$800 em compras na Pizarra e Calçados. A promoção continua. 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Promoção de verdade é na Litoral, primeiro lugar geral, mais uma vez.

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0: 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E aí, é você quem conta pra gente que música você quer ouvir. Grava uma mensagem de áudio curtinha pra gente procurar o seu som e tocar, tentar tocar pra você daqui a pouquinho na volta do comercial, tá bom? 999-86-1050 é o WhatsApp da Litoral Vitória. Já que a gente tá hoje a tarde inteira na rede litoral pra todo o estado, pra Colatina, pra Linhares, pra Cachoeiro, é a maior audiência do Espírito Santo aqui na Litoral. Estamos em Alegre, né, Renan? Mandou aqui mensagem, Renan, direto de Alegre.
1: Boa tarde, Litoral.
0: Boa.
1: Eu sou o Renan, moro em Alegre. Quero pedir uma música do Jorge e Matheus. Vou mandar alô, meu irmão Ide, meu irmão Rodrigo, meu quadro Ilan, meu sobrinhazinho, meu irmão Renato. Pra vocês toda a área da Litoral FM.
0: Obrigado, Renan, pela sua participação. Você não falou que música? Eu adoro Jorge e Matheus. Vai ser a primeira daqui a pouquinho na volta do comercial, então, tá? Fica ouvindo aí, Renan. Direto de Alegre. Abraço pro Marcos André em Jardim Marilândia. Mandou aqui, ótima tarde pra todos. Marcos André da Silva. Mandou aqui a senha. Ah, tá. Ô, Marcos André, o kit hoje já foi, tá? Mas eu acho que amanhã vai ter mais. Deixa eu olhar aqui na folha de amanhã. Se vai ter outro kit. Costuma ter. Amanhã vai ter Belo, Sorriso Maroto. É, amanhã não vai ter, não. Mas continue ouvindo aí, tá? Tem kit também no nosso Instagram. Segue lá também, tá bom? Deixa eu ver aqui mais quem tá comigo. Luiz Corujão.
2: 13 de junho, sabadão. Boa tarde, Oliver. Boa tarde, meus amigos, amigos de grupo, moradores do bairro Bonfim e ouvintes da Litoral. Luiz Corujão do bairro Bonfim, ó. Tô aqui
0: em
2: ritmo de copo com meu netinho Gael. E vamos que vamos. Hoje é dia de tomar muita geladinha. Se liga na Litoral que você fica mais que legal. Dali Brasil! 3-1 em cima do Marrocos! É nóis! Só alegria!
0: Valeu, Corujão. Obrigado pela participação. Tá aqui na tela você e também o Gael. Devidamente uniformizados aí, já preparados pro primeiro jogo do Brasil. Daqui a pouquinho na tela da TV Gazeta também. Deixa eu ver aqui mais quem. Robinson Rodrigo Martins. Manda beijo pra minha maravilhosa namorada, Sara. Ele que mora em Covilândia. Tá aqui o beijo do Robinson pra você, Sara. Sua maravilhosa. Assinado namorado apaixonado, Robinson Rodrigo Martins. Intervalo comercial. Daqui a pouquinho tem Litoral.

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0: Hoje a gente está ao vivo para toda a rede Litoral de Rádios. Você que ouve a gente em Colatina, em 95,3, Linhares, 96,9, no sul do estado, na Litoral Cachoeiro, em 101,1, onde ouve o Renan, né, Renan? Vai ser o primeiro aqui do nosso Litoral, você no comando de hoje. E você, lógico, da Grande Vitória, ouvindo em 102,3. Sem falar das plataformas, Alexa, site, enfim, muito obrigado pela sua sintonia, pela sua companhia, pelo seu tempo, ouvindo a Rádio Litoral. E agora, quem manda na programação é você. Fala, Renan.
1: Boa tarde, Litoral.
0: Boa.
1: Eu sou o Renan, moro em Alegre. Quero pedir uma música do Jorge e Matheus. Vou mandar alô, meu irmão Ide, meu irmão Rodrigo, meu Claudilano, meu sobrinhozinho, meu irmão Renato. Pra vocês, toda a Rádio Litoral FM.
0: Muito obrigado, Renan, direto de Alegre.

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1: Boa tarde, Holliber. Aqui é o Everson de Jardim Camburi. Gostaria de ouvir a música Curtindo a Vida com o grupo Bom Gosto.

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2: Boa tarde, Rosa. Desde Aparecida, aqui de Colatina. Como eu estou no comando, eu gostaria de ouvir a música Textão, com Ian. Um forte abraço para você e para toda a equipe.
0: Muito obrigado, Neide, direto de Colatina.

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1: Boa tarde, Roller. Boa. Passando pra desejar um ótimo final de semana pra todos nós. E mais tarde, torcer pelo Brasil. Já que eu estou no comando, eu gostaria de ouvir uma música, Coisa Pra Samba. Eu me apaixonei pela pessoa errada. Muito obrigado, beijão, fica com Deus. Tchau, tchau.

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1: Boa tarde, Oliver. Boa. Sou Márcio Ribeiro de Linhares. Quero ouvir aí, Vampirinha e Pet Sangalo. Na Litoral, tô mais que legal.

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1: Holder, aqui é Leila Cardoso Taboazeiro. Já que eu estou no comando, toca a xinha de pecerico, que eu estou aqui já, tomando umas, já me preparando para assistir o jogo do Brasil. Umas. Toca uma aí para mim aí, que seja essa. Para não deixar ninguém dormir antes do jogo, tá todo mundo enchendo a cara já. Obrigada.

0: 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São 3 horas e 24 minutos e assim a gente vai fechando essa edição do Litoral. Você no comando, eu sei, eu sei. A gente nunca consegue tocar todas as músicas porque tem tanto, mas tanto pedido. Mas a qualquer momento de volta aqui o Litoral, você no comando, tá? Muito obrigado. Só pra você ter uma ideia, recebi aqui pedidos pra Silvano Salles, Zé Bonitinho, Capixaba Tonoli. Pediu aqui um alemão do forró, especial pra Michele. Deixa eu conseguir ouvir aqui também. A Vivi pediu energia de gostosa. O John de Santo André meteu um Elvis Presley. Deixa eu ver aqui. A Rosimara queria o repeteco de ontem do Litoral A2. Queria ouvir More Than Words, foi a tradução de ontem. O Fábio Araújo pediu aqui Raça Negra. Noi, de Vista da Penha, Vila Velha, pediu Roupa Nova Anjo, adoro essa música também. Nossa, Gato Bebe com Thierry, com Marco França, Voando pro Pará com a Joelma, Duda Mel. Foram alguns que eu consegui ouvir aqui nesse pouquíssimo intervalo de tempo aqui do Litoral, você no comando. Muito obrigado por todas as participações, é porque você entende, né? Que não dá pra tocar tudo também. Mas o máximo que a gente consegue, a gente toca. Deixa eu só rodar aqui, mandar abraço pro John Vitor. Deixa eu tentar colocar na tela, ao visual. Aqui, ó. Dá um play aqui do vídeo que ele mandou pra mim. John Vitor, direto de Miami. Ele que mora em Jacksonville. Tá lá com o som arregaçado na Litoral em Miami. Já nos preparativos também pra ver Brasil e Marrocos. Em casa, né? Nos Estados Unidos. Abraço pra vocês aí, tá bom? João Vitor, deixa eu mostrar pra você aqui. Só voltar pra mim aqui na tela. Pronto, aqui na tela de volta. Aqui, ó. Ô, João Vitor, mostra aí pra Michele o presente que vocês me deram. Uso todo dia aqui a garrafa que vocês me deram, tá? Chegou e tá aqui no estúdio comigo, sendo muito bem usada. Valeu, parceiro. Deus abençoe vocês aí. São 3 horas 26 minutos. 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
1: Vovô Churrasquinho!

0: Litoral, eu tô legal. São 3:39, 3:39, e esse foi o som do Belo. Ó, dia 8 de agosto tem Belo em Vila Velha, no Shopping Vila Velha, e seus ingressos também durante a programação da Litoral, hein? Tem que participar e tem que continuar ouvindo para saber quando e como participar para você garantir seus dois ingressos também pro show do Belo.
1: Boa tarde, meu amigo Hollywood, o Anderson. Boa. Aqui é Fernando de São Pedro. Ah. Na Litoral, tô mais que legal. É, partiu para casa, né, que acabou o trabalho, agora é só amanhã. E ouvindo a Litoral, fica mais que legal. Vamos que vamos, Anderson.
0: Valeu.
1: Hoje o Brasil ganha de 2-0 do Marrocos.
0: Valeu, então. Muito obrigado, Fernando, pela sua participação. Cara, dá o seu palpite também lá no nosso Instagram, @litoralfm, até quando começar o jogo, hein? É o primeiro bolão dessa Copa, valendo a camisa oficial do Brasil e também o seu kit de churrasco lá no @litoralfm. Palpites válidos somente até quando começar o jogo. Fica lá marcadinho lá o dia, a hora certinha que você deu seu palpite, e aí você concorre, tá bom? Todo mundo que acertar, entra no sorteio. Quem errar, tá fora. E aí, segunda-feira, depois de amanhã, a gente divulga o sortudo ou sortuda no nosso primeiro bolão da Copa 2026. Deixa eu ver o que mais quem tá com a gente. Abraço e beijo pra Cíntia. Tudo bem, Cíntia? Mandou aqui, ó. Tô aqui ligadinha na Litoral, a melhor do Espírito Santo, naquela concentração. Quero muito ir. Ah, mandou aqui a senha do Sorriso Maroto. Cíntia Cristina Santos Rangel, de Caratuíra, Vitória. Cíntia, boa sorte na promoção, tá bom? Mandou a senha certinha, Litoral com Sorriso Maroto. E aí daqui a pouquinho a gente entrega essa promoção também, tá? Dois convites pro show do Sorriso Maroto, dia 19 de setembro, na Praça do Papa. 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Boa sorte! 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
1: Na Litoral, eu tô legal! Ah, no clima da Copa, tá chegando a hora, tá chegando a hora! Vai dar conta, hein, Brasil? Passa por Marrocos hoje? Qual o seu placar? Conta pra gente no nosso Instagram. Esse primeiro bolão, o primeiro bolão tá no Instagram, tá? @litoralfm, reta final, só palpites até a... Quando começar o jogo, a gente

0: sorte pra você. Deixa eu voltar aqui no WhatsApp, mandar beijo pra Lu, ela que mora em Cruzeiro do Sul. Mandou aqui esse vídeo pra nós, deixa eu ver aqui.
1: Olha, Holly, vem só aqui no preparativo da varanda, pra depois tomar aquela, assistindo aquele jogaço, tenho certeza que será 3-1.
0: 3-1, placar da Lu de Cruzeiro do Sul, um beijo pra você, Lu. Vimos aqui o seu vídeo, coloquei na tela do aplicativo e no site os preparativos aí pra sua Copa do Mundo em Cruzeiro do Sul, em Caiacica. Beijo pra você e obrigado pela participação também, tá? Vou pro intervalo que é rapidinho, já já a música tá de volta e você vai ouvir.
2: Fica aí, depois do intervalo tem...

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1: Tem cerveja aí? E tá gelada?

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0: Copa aqui em Vitória. 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Litoral, boa tarde, são 4:21.
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0: Litoral 17 para 5, chegando Tainá Bahia com Agenda Litoral.
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2: 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E aí, gente, tô de volta com mais uma Agenda Litoral recheada com as melhores opções para você curtir. Hoje é dia de torcer. Tira a camisa da seleção do armário. O primeiro jogo do Brasil na Copa 2026 acontece às 19 horas e o Gordinho Sambão traz a transmissão ao vivo com o show do cantor Thier e aquela vibe que a gente ama, bora? E o Festival Fuzuê também chega trazendo samba e futebol lá no Bar da Zilda, em Vitória. Além da presença de Leque Samba, os intervalos do jogo terão trilha sonora de Caio no Beat. Não dá pra perder, né? E no domingo, o endereço é lá na Ilha das Caieiras. O Samba Júnior vai juntar muito pagode, bebida boa e futebol. Vale a pena encaixar na programação a partir das 3 horas da tarde. Agora é só escolher o que mais combina com você. Eu fico por aqui, mas eu quero ver você curtindo muito esse fim de semana no Instagram da Litoral. Então, posta aquele story, marca a gente, @LitoralFM. Um beijo!
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0: 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Atenção, atenção, resultado de promoção. 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E dessa vez, quem vai curtir de graça é você, Francisco. Francisco Majeski, de Vista da Penha. Telefone final 4405, mandou a senha. Litoral com Sorriso Maroto e acaba de ganhar os seus dois ingressos. Parabéns pra você então, tá, Francisco? Obrigado pela participação, os ingressos são seus.
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0: não?
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0: Se liga aí, a Litoral tá on.
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0: O pagode tá on. E a família? E aquele churrasquinho? E aquela, hein? Já tá gelada? Que delícia!

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0: Obrigado pela participação, tá? Pela sua mensagem também aqui no WhatsApp. Valeu, a Ilky Sandra. Deixa eu ver mais quem tá com a gente aqui, mandou mensagem também.
1: Eu tô aqui, a Fiona, esperando o segue-wire começar.
0: Como é que é, Manuzinha?
1: Eu tô aqui, a Fiona, esperando o segue-wire começar.
0: Está ansiosa.

0: hoje é dia. E todos os dias também nas redes sociais, no Instagram, na Alexa e também no site litoralfm.com.br, nas plataformas digitais. Ô, Manuzinha, agora tá feliz?
1: Agora sim, agora eu tô feliz. Hoje
0: curtiu o Robert. Isso, hoje é comigo, o DJ Jonas Brown. Hoje toca no casamento na Serra. Você pode conferir lá no Instagram dele, no @litoralfm. O programa é feito pra todo mundo curtir, toda a família, a criançada curte bastante, assim como a Alice e também o Davi. Estão lá em... já estão prontos pra Copa. Deixa eu colocar aqui na tela a foto dos dois. Sai na sua tela, no aplicativo e no site. A Alice e o craque Davi, filhos da Jéssica Braga, de Vila Graúna. Beijão pra vocês, tá aí, bom jogo daqui a pouquinho. Mas continue sintonizados aqui, hein? Ouvindo a programação da Litoral, junto com a vovó também, a Lúcia Braga. E o papai é o Fabrício. Estão na escuta do Segue o Baile Litoral. Deixa eu ver quem mais quenta com a gente. A participação direta do Colatina, da Rebeca Andrade. Deixa eu achar você aqui, Rebeca. Oi, Rebeca.
2: Boa tarde, Oliver. Tudo boa. Certinho aí? Bora, bora, é hoje. Sou Rebeca Andrade, de Colatina. Uma boa tarde, bom trabalho a você, meu querido. Tudo de bom, beijo, beijo. O meu placar vai ser 2-0. 2 para o Brasil e 0 para Marrocos. Olha. E vamos que vamos, meu povo. Beijo, beijo.
0: Um beijo para você, Rebeca Andrade, de Colatina. Frequência 95,3 também. Curtindo aqui o Segue o Baile Litoral. Eu falei das plataformas digitais. Audiência Litoral Internacional. Deixa eu colocar aqui na tela também. Direto de West Palm Beach. De volta ele, John Vitor.
3: Chama a Rocha. Aí, Oliver Anderson, DJ Jonas Brown, diretamente de West Palm Beach aqui, comemorando o aniversário da minha tia, Vanesca.
0: Olha.
3: Do tio Zé Maria aqui, ó. Família toda reunida aqui. Tá no churrasquinho. Bora. Vamos.
0: Caramba, que luxo, hein?
3: Já pode jantar cedo.
0: Que luxo.

0: churrasco no aniversário da tia Valesca. É Vanesca e também o tio Zé Maria, eu acho que é isso. Abração pra vocês aí, tá? Obrigado, John Vitor, direto dos Estados Unidos. Deixa eu ver quem mais quem tá com a gente. E também aniversariando hoje, a filha da Sônia.
1: Tá, Litoral, olha, hoje é aniversário da minha linda, minha princesa, meu bebê, minha linda, minha guerreira, a Karina Chagas Gonçalves, minha princesa. Olha. Tá fazendo 26 aninhos, meu bebê.
0: Parabéns, Karina Chagas Gonçalves. Deus te abençoe, tá? Feliz aniversário. Homenagem feita pela mamãe, a Sônia, e também pela Rádio Litoral, primeiro lugar geral. Intervalo comercial rapidinho, já já tem mais. Segue o baile.

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0: Instagram, tá? Arroba Jonas Braun, BRAUM. Pra você conferir os próximos programas, pedir sua música, saber onde ele está. Hoje ele toca num casamento na Serra. Mas amanhã tem mais, tá? 5 da tarde, segue o baile litoral com o DJ Jonas Braun. Deixa eu dar um pulinho em Linhares pra ouvir aqui a participação da Ana. É isso mesmo?
1: Boa tarde, aqui quem fala é a Ana, do bairro Nova Esperança, Linhares.
0: Bairro Nova Esperança, Linhares, não é isso, Ana? Obrigado pela participação, tá? Pela sua sintonia em 96.9 em Linhares.
2: Oliver, oi. Deu bizu aqui no meu áudio, mas manda um abraço pro Maurinha de Lagoa, de Carapebus e Micheline de Taquara, na Serra. Uhum. Um abraço. Oliver, você é um cara demais, um ótimo locutor.
0: Oh, é. Gentileza sua. Obrigado, Marco França, pela sua mensagem também, tá bom? Obrigado aí. Beijo pra Maurinha, na Lagoa de Carapebus. Não é isso? Valeu pela participação também. Bom, acabou o programa. Amanhã, 5 da tarde, domingão, tem mais. Segue o baile litoral com DJ Jonas Braun.

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Toque Araqueto, bom demais o nome dessa música. Aqui na programação pra lá de especial da Rádio Litoral, não é à toa também que é primeiro lugar geral em audiência. Que delícia. Ó, vou até aproveitar e lembrar que amanhã o melhor da Bahia você confere meio-dia no Axé Litoral, no seu Domingão, tá bom? Antes do comercial e antes do...

0: Sempre tô ligada na melhor rádio litoral e pronta pra torcer pelo Brasil. Pronta, uniformizada, nossa. Se depender de você, é goleada, hein, ô Ciara. Um beijo, lindona. Obrigado pela companhia, tá? Você tá sempre ouvindo a programação da Litoral, tá? Beijo pra você. Abençoe também o filhão, né? Nem deve estar prontinho aí pra curtir a sua primeira Copa. Eu acho que é a primeira, não é? Acho que é assim. Bom, intervalo comercial. Daqui a pouquinho eu volto trazendo mais uma edição do Pagodez Litoral, certo? Já, já. Ah, e também vai ter ingresso. 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
1: 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E aquela, hein? Já tá gelada?
3: Que delícia!

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maravilhoso. Mas eu sinto que vocês têm vontade de falar outra coisa. E como nós estamos na tardezinha, que é um pagode democrático, é um pagode de todos,

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Um beijo aqui pra Cris Oliver. Jaribiri tá aqui na tela do aplicativo e no site. Colocamos aqui, Cris. Está devidamente uniformizada com seu manto, a sua camisa da seleção brasileira. Boa sorte, bom jogo, Cris. Obrigado pela participação, tá? Um beijo pra você e todo mundo de Jaribiri.

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0: Segunda-feira, tá? 3 da tarde ou então daqui a pouquinho, às 10 da noite, no Geração Litoral. Fica com Deus, tá? Bom fim de semana, bom jogo e...
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